0: desde as 20 horas aí para você já ir participando com a gente. E para participar é muito fácil. Vai lá, você vai encontrar lá a postagem e vai votar digitando nos comentários qual a sua música preferida. É muito simples, é muito fácil. Você vai digitar lá música 1 ou música 2. Depois você corre lá pro Instagram da Pizzaria do Márcio. Vai clicar em seguir, vai comentar na postagem "Eu quero pizza" e marcar dois amigos, tá bom? Todos devem estar seguindo a Pizzaria do Márcio. Se não estiver, obviamente você vai clicar em seguir. Pronto, fazendo isto, você já está concorrendo a uma deliciosa pizza amanhã, sexta-feira. 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Sempre lembrando aí que o ganhador da pizza deve retirar no balcão, mas não tem restrição de sabor, tá bom? Então você vai poder escolher aí a pizza da sua preferência, não importa valor, não importa nada. Você vai apenas escolher lá a pizza da sua preferência e a única restrição é para você retirar no balcão. Lembrando que o ganhador tem até domingo para retirar, tá bom? Então participa aí, siga as regras e pronto. Amanhã, sexta-feira, é o dia. Você sabe, amanhã rola para você mais uma votação e na sequência já tem o ganhador da pizza.
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0: 2, Henrique e Juliano, Amor dos Outros, aqui na 105 CUT. Então vai lá, digita música número 2. Se você prefere a número 1, a Eterna Maria de Mendonça Foi por Conveniência é a música número 1. Claro, você digita música número 1. Corre lá também no Insta da Pizzaria do Márcio, clica em seguir, comente na postagem Eu Quero Pizza e marque dois amigos. Amanhã tem pizza pra você e a votação de hoje é logo mais às 9h45.
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0: Agora 9:09, boa noite.
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6: 9:11, tá na hora de curtir mais músicas por aqui.

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0: Dinâmica tá legal, por aqui muito mais hits no seu rádio, fechando mais uma sequência aqui com eles. Eles, quem te amar meu talento aqui na 105 com eles, cadê aqui? Sumiu aqui da minha, sim, Fabrício, Fred Fabrício aqui, tinha saído aqui minha lista que tinha tocado, cara, tava enrolando pra encontrar aqui pra abrir a aba. Muito bem, fechou mais uma sequência pra você. Continua participando com a gente. Na volta do break, já vai rolar o nosso Boomerang Edição Internacional. Fica por aí.
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0: Agora 9:26, boa noite.
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8: Opa, tamo de volta, 9h28.
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0: Zanato e Cristiano aqui no Dinâmica FM, cadeira cativa. Fechando mais uma sequência, a galera mandou via Facebook, Dinâmica FM Jacutinga. E por falar nisso, já já na volta do break, a gente vai rolar a música mais curtida aqui na 105.
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7: Por aqui segue o Del contigo ao vivaço até as 10. E bora lá conferir aqui o nosso Face Game. Música vencedora, hein? Música 1 ou música 2? Qual será que foi?
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7: Seguinte, música número 1, Marília Mendonça, foi por conveniência. Música número 2, Henrique e Juliano. Vamos conferir.
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0: música vencedora aqui no Face Game foi eles, Henrique e Juliano, com Amor dos Outros. 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

0: Eu te seguro. Esse é o Panda aqui na Dinâmica FM, eu te seguro. Fechando aqui o horário do Del na 105. Amanhã o Del tá de volta. Desde já desejo a você uma excelente sexta-feira, uma ótima noite aí. E agora você fica com ela, Vanessa Medeiros e o Amor Sem Fim até uma hora da manhã. Tchau, tchau, gente. Valeu.
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0: 9h59, boa noite.
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6: Muito bem, tô chegando por aqui com o meu, com o seu, com o nosso amor sem fim. De hoje, quinta-feira, dia 6 de agosto de 2026. Eu, Vanessa Medeiros, e com você a partir de agora. Fique comigo, então. Fique ligado. Combinado, coração? São 3 horas da nossa programação super romântica e apaixonada. Aumenta o volume aí.

0: na dinâmica, tá legal. É aqui na 105.9 que a gente se encontra. É a minha, é a sua, é a nossa Dinâmica FM de Jacutinga, Minas Gerais. Eu quero convidar você a seguir e curtir as nossas postagens nas redes sociais. No Facebook, procure Dinâmica FM Jacutinga. E no Instagram, @DinâmicaFM. Segue a gente lá e fique por dentro de tudo o que acontece aqui na rádio. Acesse também o nosso site, dinamicafm.com.br. Ah, e eu quero muito a sua participação. Nosso WhatsApp sempre à disposição. Mande mensagem, peça sua, participe. 35-3185-0145. 35-3185-0145. E nós também temos o aplicativo da Dinâmica FM disponível para iOS ou Android para você baixar aí no seu celular e levar a Dinâmica com você. Procure Dinâmica FM 105.9, tá bom? Vem comigo. A partir de agora, vamos juntos com o nosso Amor Sem Fim até a 1 hora da madrugada. 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Aumenta o volume porque tá no ar o nosso Amor Sem Fim, aqui na Dinâmica FM.
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0: E a gente começa o programa de hoje assim, desejando a você uma quinta-feira maravilhosa. E o primeiro sucesso internacional é com Jordan Hill, Too Much Heaven, pra você. Excelente quinta pra nós.

0: I Live My Life For You, ouvimos para House. E assim a gente fechou o bloco. Eu vou, mas eu volto. Não saia daí.
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4: 10 e 17.
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7: Agora por aqui, Sam Smith, I'm Not the Only One.

0: You're Beautiful, James Blunt, fechando mais uma super sequência. Intervalo é rapidinho, não saia daí. Eu te espero com muito amor em forma de música.
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4: 10h32.
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0: volta por aqui, eu e você e o nosso Amor Sem Fim.
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0: E agora chegando, Zig Marley, Drive. Aumenta o volume aí.

0: Just Take My Heart, Mr. Big fechando este bloco. Eu vou ali pra voltar já já. Não desgruda, coração. Te espero.
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4: 10h48.

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5: Você ligado comigo aqui no Almoço Sem Fim. Uma ótima quinta-feira pra nós.
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5: Agora por aqui tem Mike and the Mechanics, Over My Shoulder.

0: Heal the World, clássico com Michael Jackson, matando saudades e fechando a nossa primeira hora. Que delícia ter você aqui, que alegria ter a sua companhia na melhor sintonia. Paradinha rápida e eu volto já já.
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4: 11:03.

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0: Antes do dia. Se você é um deles, está completando idade nova nesta data querida, paz, saúde, muitos anos de vida. Felicidades.
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0: Tá chegando por aqui mais músicas. Vamos ouvir Bee Gees? I've gotta get a message to you. Pra você.

0: Don't Wanna Lose You. Ouvimos a Gloria Estefan fechando este bloco. Eu vou ali pra voltar já já. Segura.
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4: 11:17.
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12: Você ligado comigo aqui no Amor Sem Fim. Tudo de bom. Vamos ouvir agora um sucesso internacional na nossa programação musical? Aumenta o volume aí, Elton John. Listen the Sky with Diamonds.

0: It's Wish Come True, Sweet Sensation, fechando mais um bloco. Eu vou pra voltar já já. É rapidinho, prometo.
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4: 11:34.

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0: você ligado comigo aqui no Amor Sem Fim. Excelente quinta-feira pra nós.
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0: Agora tem a Adele, Someone Like You.

0: Noite do Prazer. Cláudio Zoli fechando esta sequência. Paradinha rápida, eu volto já já. Segura.
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4: 11h50.
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7: Eu disse pra você que o break era rapidinho. Já tô de volta com você e pra você.
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7: E agora chegando no Amor Sem Fim, Snow Patrol, Chasing Cars. Excelente quinta pra nós.

0: Hidden Without a Dove. Ouvimos aqui Patrick Diamond. E assim a gente fechou este bloco. Fechamos também a hora, certo? Certíssimo. Temos mais uma horinha, então não saia daí. Eu te espero com muito amor em forma de música sempre aqui.
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4: 12:30.
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0: estamos apresentando Amor Sem Fim. Você ligado por aqui, nas ondas da Melhor, e o Amor Sem Fim ligado em você, tá bom?
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0: Abrindo a última hora, chega de papo, sem demoras. Vamos ouvir na nossa trilha sonora sucesso internacional para você na programação musical do Amor Sem Fim. Chegando então, Kenny Brown com Last Time I'm Safe.

0: That I Would Be Good. Ouvimos aqui Alanis Morissette. Eu gosto dessa canção. Bom, e assim a gente fechou mais um bloco. Eu vou pra voltar já já. Aguenta aí. É rapidinho, você sabe, prometo.
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4: 12:17.
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3: Que bom ter você comigo, que delícia ter a sua companhia. E agora tem Bon Jovi, chegando o clássico Thank You For Love Me no Amor Sem Fim pra você.

0: Is This Love, Whitesnake, fechando mais uma super sequência. Eu desejo para você tudo de melhor. Muito amor na sua vida. Amor é fundamental. E por aqui na nossa programação musical, amor tem de sobra. Paradinha rápida e eu volto já já.
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4: 12:33.
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0: Agora chegando Air Supply pra cantar pra gente essa música linda, I've the Nights Are Better, pra você.

0: You Needed Me, Anne Murray, fechando mais um bloco. Quero mandar um super beijo para os amigos que estão ligadinhos aqui, nas ondas da melhor, em casa, no carro, no trabalho, enfim, esteja você onde estiver. Paradinha rápida e eu volto já já com a última sequência de hoje. Trago Paul McCartney, ninguém mais, ninguém menos que ele, maravilhoso. Eu espero por você.
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3: 12:46.

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7: E agora, de volta com Amor Sem Fim, abrindo o último bloco pra você, chegando por aqui, chegando por aqui.

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0: Tomorrow Wrap, fechando aqui o Amor Sem Fim de hoje. Eu vou pra voltar amanhã, se Deus quiser permitir, tá bom? Encontro marcado, combinado? Fique ligado, vem aí mais um programa líder de audiência. Desejo pra você muito amor na sua vida. Até mais. Bye. Fui.
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5: 12:58.

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4: Meia-noite 59.

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0: Eu acho que você tem que mandar aquela mensagem. Mas manda o que tá no seu coração.
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3: Tem.
2: E tá gelada?
3: Ah.

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4: 5h54.
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5: Salve, salve, gente! E aí, tudo bem? Chegando com mais uma edição do nosso Laço do Peão, especial dessa terça-feira maravilhosa. E aí, como é que você tá? Bora começar mais um final de semana? E esse final de semana promete, vem muita coisa boa por aí, inclusive o nosso Laço do Peão que tá só começando. Então aumenta o volume e avisa todo mundo que o Chicão chegou!

0: 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E aí, meu povo, você é ligado com a gente aqui em 105.9, Jacutinga e toda a região. O nosso site você já sabe, né? dinamicafm.com.br pra você acompanhar nossa programação de onde você estiver, tá bom? O nosso Facebook pra você curtir a gente é o facebook.com/dinamicafmjacutinga. Tem ainda o nosso Instagram também, @dinamicafm. E o nosso WhatsApp, claro, pra você participar, interagir com a gente, mandar pra cá sua mensagem. É o DDD 35 31 85 0145. 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Opa, bom dia, bom dia. 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
2: Pra começar, tem Diego Victor Hugo, entregador de flor.

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2: É Chá de Saudade, Jads e Jadson cantando pra gente, sucesso! Teve ainda Maturidade com a Vini Vini, Matheus e Cauã. Teve ainda Não Mexe Nas Minhas Gavetas com o Danilo e o Davi. E ainda Entregador de Flor com o Diego e Victor Hugo. Começando com tudo essa edição do nosso Laço do Peão hoje, dia 7 de agosto de 2026. Bora de intervalo bem rapidão e eu volto já já com muito mais.
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0: 6:10.
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0: 6:13.
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11: Já estamos de volta por aqui, gente. Sextou, sexta-feira maravilhosa pra você.
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11: Fernando e Sorocaba com Felipe e Rodrigo. Beijo, fumaça e mentira.

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1: Hugo e Guilherme Elevador. Teve ainda Fama de Ruim com Lauana Prado, teve João Neto e o Frederico com João Bosco e Vinícius Vingativa, e ainda Beijo, Fumaça e Mentira com Fernando e Sorocaba e Felipe e Rodrigo, soltando a voz, cantando bonito pra gente nessa sextona maravilhosa. Ótimo final de semana pra você que tá aí trabalhando, tá na correria, mas que vai descansar sabadão, que vai descansar domingão. E coisa boa demais, né, gente? Intervalo, daqui a pouquinho o Chicão tá de volta com muito mais pra você.
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3: 6:24.

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3: 6:27.
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5: Aô, potência, laço do peão, de volta por aqui na sua sextona. Pra você que tá completando a idade nova hoje, dia 7 de agosto, parabéns, saúde, tudo que é de bom.
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5: É a saudade estranha, Murilo Rufi.
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2: Bruno e Marrone, Se Não Tivesse Ido. Teve ainda aquela cantada boba com Jorge Mateus, teve João Bosco e o Gabriel com Israel Novaes e a Cilada. E ainda Saudade Estranha com Murilo Huff, cantando pra gente nessa sextona maravilhosa.

Beleza? Deixa eu mandar um alô bem carinhoso aqui pra Bruna. Oi, Bruna, como é que você tá? Tudo bem? Beijo pra você, ótima sexta-feira. Tá lá na correria e levando o Chicão de carona. Aí eu dou valor. Intervalo e eu volto já.

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11: 6h44.
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13: Bora, turma, sextou! Sexta-feira maravilhosa pra você, já de volta aqui com o nosso Laço do Peão, na melhor estação.
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13: Oba! Bonito pra você, Anthony Gabriel.
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1: Traia Véia volta com ele. Teve ainda Traumatizei com o Henrique e o Juliano, teve Escape com o Maiara e Maraíza, e ainda Bonito Pra Você com o Anthony e Gabriel, encerrando a nossa primeiríssima hora de muito sucesso, de muito

0: A música boa, fica por aí que eu volto já já.
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5: 6:56.
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4: 6h59.
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6: Bora, turma, laço do peão. Coisa boa demais ter você junto com a gente. E a partir de agora tem mais uma hora completa de muita música boa no seu rádio.
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6: Laço do peão. Diz pra ela que ainda te amo. Zé Neto e Cristiano.

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2: Felipe e Rodrigo, melhor me bloquear. Teve ainda Nem a Pau com Yasmin Santos, teve Clayton e

0: Romário, que faculdade você faz? E ainda diz pra ela que ainda te amo, com o Zé Neto e o Cristiano cantando pra gente nessa sextona maravilhosa. Mais um intervalo bem rapidão e eu volto já.
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4: 7:11.

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7: 7:14.
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9: Bora, turma, sexta-feira, dia 7 de agosto. De volta por aqui com o nosso Laço do Peão.
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9: Maiara e Maraíza, 90 por 10.
11: Existe uma teoria que se chama 90-10, onde uma pessoa tem 90% daquilo que você procura em alguém. Só que você foca naqueles 10% que falta. Aí você sai pra rua, se aventura, e realmente você encontra aqueles 10%, mas não se deu conta que perdeu os 90%.

0: Os 10% a gente deixa pro garçom, né não?
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2: Eu queria queimar o filme desse cara na cidade toda, mas a verdade...

0: do Gustavo Lima e o Bruno e Denner com Estado Civil teve Eu Mereci com João Bosco e Vinícius. E ainda 90 por 10 com Maiara e Maraísa cantando pra gente nessa sextona maravilhosa. Cadê a Suelen? Ô, Suelen, tudo bem por aí? Beijo no seu coração. Obrigado pelo carinho, viu? Intervalo, daqui a pouquinho tem muito mais.
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5: 7:26.
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2: 7:30.
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5: Simbora, turma, aumenta o volume. Laço do Peão, já de volta por aqui pra trazer aquele sucesso especial que você gosta de ouvir.
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5: João Carreiro, Chora que eu te escuto.

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2: Suave será William e Bidico. Teve ainda Cara de Amor com Iker e Gilmar, teve Felipe Araújo e Felipe Rodrigo, Só Queria Você, e ainda Chora Que Eu Te Escuto com João Carreiro cantando pra gente. Bora de reta final, último intervalo e eu volto já.
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4: 7h42.
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3: 7h45.
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5: Reta final por aqui, gente, do nosso Laço do Peão, dessa sextona.
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5: Hoje não, Israel e Rodolfo.
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0: Quem gostou faz barulho aí, churrasco ou fala?
1: Fernando Sorocaba, muito obrigado.
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4: Fernando e o Sorocaba com o Murilo Huff, você vai, mas você já vai sabendo. Teve ainda Sogra com Luan Pereira e Matheus e Cauã. Teve Jorge Henrique, Rodrigo e Marília Mendonça. Vai Lá em Casa Hoje e Ainda Hoje Não, com Israel e Rodolfo. Encerrando com chave de ouro mais um Laço do Peão. Muito obrigado aí pela audiência, pela companhia. Fiquem todos com Deus. É com ele que eu estou indo e é claro que a gente volta a se encontrar por aqui. Até lá, tchau gente, fui!
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8: 7h58.
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2: 8 horas.
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5: Existe uma teoria que se chama 90-10, onde uma pessoa tem 90% daquilo que você procura em alguém, só que você foca naqueles 10% que falta. 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

0: Simone Mendes.
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2: 8:26.

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6: 8:29.

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Glórias a Deus. Glórias a Deus. Maravilhoso é o nome do Senhor nosso Deus. A Ele seja honra, a Ele seja glória. Ao nosso Deus seja dado todo louvor, pois Ele é único, digno de receber toda honra, toda glória, todo poder. Nesse momento, pegue sua Bíblia aí em suas mãos. Nós vamos ter o nosso tempo de leitura hoje, nesse dia abençoado que Ele está nos dando. E eu já chamo você a perguntar para si mesmo: você já agradeceu esse dia?

pois este dia foi Deus que te deu. Glórias a Deus, glórias a Deus. Gênesis 21 é a nossa leitura deste dia. Sei que Gênesis é um livro meio difícil de encontrar. Você pode estar tendo dificuldade aí ao abrir a sua Bíblia, mas te dou uma ajuda. Se você abrir a sua Bíblia e o primeiro livro que aparecer for Apocalipse, feche ela, vire ela para o outro lado e abra. E caso você queira estar abrindo sua Bíblia no meio ou em outras folhas, abra em um dos dois cantos. Se for Apocalipse em um canto, feche e abre pelo outro. Gênesis é o primeiro livro da palavra do Senhor. E nós vamos estar lendo a partir do capítulo de número 21. Capítulo número grande, versículo número pequeno. E enquanto você vai estar abrindo aí, o qual eu peço que não demore, porque o tempo voa, eu já gostaria de convidá-los para os nossos cultos. Para honra e glória do Senhor, nós temos nosso culto de domingo. Domingo, 8:30 da manhã, na rua Santo Antônio, 321. Domingo à tarde, às 16:50, na rua João Pessoa, número 1749. E à noite, às 18:30. Na rua Santo Antônio, 321. Ah, domingo é dia de celebrarmos o Senhor. Por vários pontos nós usamos isso até. Mas o que eu deixo para você hoje é não só o domingo, mas cada dia que o Senhor nos dá. Nós como filhos, ou aqueles que acreditam se identificar como filhos, que há aqueles que não acreditam direito no Senhor, mas acreditam em algo que foi falado para eles. Há pessoas que se apegam a textos, sem na verdade se apegar a Deus. Por exemplo, ouvem que somos filhos de Deus, mas lá no fundo nem acreditam no Senhor, mas acabam se colocando como? Para todos aqueles que creem no Senhor, para todos aqueles que são filhos de Deus, para todos aqueles que querem algo mais de Deus. Não deixe para buscar o Senhor só uma vez por semana. Eu poderia aqui citar os horários de culto, mas não é só isso que eu estou querendo te chamar, não. Eu estou querendo te chamar para uma intimidade com o seu Pai. Como assim? Isso mesmo, ter um relacionamento com o Senhor. Falar com Ele. Ter um tempo a sós com Ele. Quando foi a última vez que você pegou a Bíblia para ler sem ninguém pedir? Quando foi a última vez que você ajoelhou no seu quarto? Ah, eu tenho problema nas pernas. Foi para o seu quarto falar com Deus, sem ninguém te chamar, ninguém te pedir, ninguém te orientar. Quando foi a última vez que você pegou o seu celular, estava mexendo no seu celular, e mesmo vendo alguma coisa que te agradava, você falava, opa, agora não. Travava ali, bloqueava a tela do celular e iria ali parar para louvar o Senhor, ouvir uma mensagem,

falar com Deus, ter um tempo de adoração ao Pai. Nós nos colocamos como filhos, mas todo filho ele tem um relacionamento com o seu Pai, senão não é filho. Não tem como eu dizer que sou filho se eu não buscar pelo meu Pai. Ele nos chama de filhos, mas qual tem sido a nossa comunhão com Ele? Reflita nisso antes que seja tarde demais. Porque se nós não vivemos na presença de Deus aqui nessa terra, como vamos querer viver a eternidade com Ele? Se você não está separando um minuto que seja do seu tempo para ter com Ele aqui, pense nisso. E assim está na palavra do Senhor. E o Senhor visitou a Sara, como ele dissera, e fez o Senhor a Sara como ele tinha falado. Pois Sara concebeu e gerou a um filho, a Abraão, em sua velhice, no tempo estabelecido de que Deus lhe falara. E Abraão chamou o nome de seu filho que lhe nasceu, que Sara lhe concebeu, Isaque. E Abraão circuncidou seu filho, Isaque, sendo ele de 8 dias de idade, como Deus lhe ordenara. E Abraão era da idade de 100 anos, quando seu filho Isaque lhe nasceu. E Sara disse: Deus me fez rir, de modo que todos os que ouvirem rirão comigo. E ela disse: quem teria dito a Abraão, que Sara daria de mamar a filhos? Pois eu lhe dei um filho em sua velhice. E o menino cresceu e foi desmamado. E Abraão fez um grande banquete no mesmo dia em que Isaque foi desmamado. E Sara viu o filho de Agar, a egípcia, que ela dera a Abraão zombando. Por isso ela disse a Abraão: lança fora esta serva e seu filho, porque o filho dessa serva não será herdeiro com o meu filho, com Isaque. E a coisa pareceu muito grave aos olhos de Abraão, por causa de seu filho. E Deus disse a Abraão: não seja isso grave à tua vista, por causa do rapaz e por causa da tua serva. Em tudo que Sara disser, dá ouvidos à sua voz, porque em Isaque será chamada a tua semente. E também do filho da serva eu farei uma nação, porque ele é tua semente. E Abraão se levantou cedo de manhã e tomou pão e um odre de água e os deu a Agar, pondo-os sobre o seu ombro e ao filho, e a despediu. E ela partiu e peregrinou pelo deserto de Berseba. E a água do odre foi consumida. E ela colocou o filho debaixo

de um dos arbustos. E ela foi sentar-se em frente dele, a boa distância, como a de um tiro de arco, pois ela disse: que eu não veja a morte da criança. E sentada em frente dele, levantou a sua voz e chorou.

do menino. E o anjo de Deus chamou Agar desde o céu e lhe disse: que te aflige, Agar? Não temas, pois Deus ouviu a voz do menino de onde ele está. Ergue-te, levanta o menino nos teus braços, pois farei dele uma grande nação. E Deus abriu os olhos e ela viu um poço de água, e foi e encheu o odre de água e deu de beber ao menino. E Deus estava com o menino, e ele cresceu e habitou no deserto, e se tornou um arqueiro. E ele habitou no deserto de Parã, e sua mãe lhe tomou uma mulher da terra do Egito. E aconteceu que naquele tempo que Abimeleque e Ficol, capitão-chefe de seu exército, falou a Abrão, dizendo: Deus está comigo em tudo que tu fazes. Por isso agora jura a mim, por Deus, que não agirás falsamente comigo, nem com meu filho, nem com o filho do meu filho, mas de acordo com a bondade que eu te fiz, tu farás comigo e para com a terra na qual peregrinaste. E Abraão disse: eu jurarei. E Abraão repreendeu Abimeleque por causa de um poço de água que os servos de Abimeleque tinham tomado violentamente. E Abimeleque disse: eu não sei quem fez isso, nem tampouco me contaste, nem ouvi a respeito disso, a não ser hoje. E Abraão tomou ovelhas e bois e os deu a Abimeleque, e os dois fizeram um pacto. E Abraão pôs à parte 7 cordeiras do rebanho. E Abimeleque disse a Abraão: que significa essas 7 cordeiras que puseste à parte? E ele disse: estas 7 cordeiras tomarás da minha mão, para que sejam uma testemunha para mim de que eu cavei este poço. Por isso chamou aquele lugar Berseba, porque ambos juraram ali. Assim eles fizeram um pacto em Berseba. Então levantaram-se Abimeleque e Ficol, o capitão-chefe do seu exército, e eles retornaram à terra dos filisteus. E Abraão plantou um bosque em Berseba e invocou ali o nome do Senhor, o Deus eterno. E Abraão peregrinou na terra dos filisteus muitos dias. Glórias a Deus. Glórias a Deus. É? Terminamos essa leitura abençoada da palavra do Senhor. Tantas coisas que poderíamos até abordar desta leitura. Tantas coisas que poderíamos até mesmo falar. Aqui nós vemos a questão de compromissos. Aqui nós vemos a questão de ofertas. A questão de amar. A questão até mesmo de perdão. Em Berseba, Abraão viveu inúmeras coisas. Viveu momentos ali onde, por ouvir demais Sara, acabou não esperando no tempo de Deus. Alguns já sabem, outros ainda não. Sobre o problema que deu essa questão do filho da escrava com o filho de Sara.

problema que dura até os dias de hoje. Mas estamos agora aqui no momento da palavra. Eu já chamo você a deixar agora Gênesis e ir lá para o Novo Testamento. E já que estávamos falando sobre termos intimidade com nosso Pai, o próprio Senhor nos deixou um mandamento, o qual eu gostaria de citá-lo aqui. E você pode estar abrindo para ler ele lá no Evangelho de Cristo, segundo os relatos de João, capítulo 15, verso de número 12, onde o próprio Senhor Jesus nos deixou um mandamento que ele acaba dizendo ser dele mesmo. Glórias a Deus. João 15, 12. Diz assim: este é o meu mandamento, que vós ameis uns aos outros, assim como eu vos amei. E agora eu já viro para você perguntando: aqui o Senhor Jesus está falando para a gente amar os irmãos assim como ele nos amou? Não. Ah, é para amar os familiares? Não. Uns aos outros. E alguém poderia vir aqui e perguntar para mim: mas quem seria esse outros? Quem eu devo amar como o Senhor me ama? E a resposta que você pode estar lendo, por exemplo, na parábola do bom samaritano, a resposta é clara: todos. Todos aqueles que precisam, todos aqueles que necessitam, todos aqueles que Deus coloca no nosso caminho. Na parábola do bom samaritano, um homem estava em si partindo para uma viagem. E quando ele estava viajando, ele é atacado por salteadores, que no nosso linguajar, nós mais conhecemos, seriam bandidos, ladrões, pessoas de mau caráter que queria não só pegar o que ele tinha, mas acabar com a vida dele. Bateram nele, socaram ele, deixaram ele ferido, sangrando no chão. Na parábola, que olha que muitos acreditam que na verdade acabava nem sendo uma parábola, mas algo realmente que aconteceu e que o Senhor estava, mediante aquilo, falando para as pessoas o quanto o samaritano amou uma pessoa de Israel e o quanto o povo de Israel não tem amado o seu próximo. Mas, na parábola, nesse conto, nessa história contada pelo nosso Senhor Jesus, aquele homem, então, aquele viajante, estava sangrando no chão, ferido. E quando tudo estava demonstrando que nada iria acontecer, aquele homem, provavelmente, talvez até inconsciente, assim espero, porque duas pessoas que eram para ajudar ele, duas pessoas que ele conhecia, provavelmente não o ajudaram. Como assim duas pessoas? Isso mesmo. Aquele homem ferido, sem esperanças depois de ter sido apanhado, roubado, estando no chão, vai passar naquele momento ali um levita. Levita em si seria da descendência de Levi, um homem separado desde sua árvore genealógica.

genealógica para cuidar da igreja, para cuidar do templo, para cuidar de tudo aquilo que é voltado para o Senhor, o qual o próprio Senhor falava para eles, amar uns aos outros. Antigamente, quando eu era mais novo, colocava os levitas como aqueles que cantam nas igrejas. O que, de certa forma, não é nem certo nem errado, porque ainda acabam sendo, já que estão ali servindo a igreja, estão ali servindo ao templo. E tem até um cantor que criou um louvor baseado nessa parábola, que ele acaba até colocando isso também, o levita sendo um homem que louva o Senhor. Ele colocava, quem sabe aquele homem louvou o Senhor dizendo que amava o Senhor acima de tudo, mas o seu próximo a si mesmo não amou. O levita, um homem que era para servir, olhou aquele que estava ali ferido e foi reto, sem nem sequer ajudar. Sabe, ele virou para o outro lado e foi reto, fingindo que nem viu. Naquele mesmo lugar vai passar um sacerdote. Um sacerdote em si, acredito que não há necessidade de falar muito. Mas para você que talvez não saiba ainda, o sacerdote é aquele que clama em favor do povo diante de Deus. É aquele que pede pelas pessoas. Mas, talvez, como o cantor mesmo vai cantar, né, nessa música, ele estava com pressa, estava ocupado suas mãos, tinha compromissos, fingiu que não viu, ignorou quem precisava. É. Até que de repente aparece um homem vindo de longe, vindo lá de Samaria, um samaritano, um homem que, na teoria, e segundo cultura, segundo várias coisas, não se dava bem com o povo de Israel. Sabe, eles discutiam pelas mais diversas coisas. Aquele samaritano podia ter se deixado levar pelas coisas. Ah, não, esse cara aí, eu não vou me dar bem com ele. Ele não é do meu povo, ele é daquele povo que fica discutindo com o meu. Ele podia ter usado desculpas. Porque os judeus, os samaritanos, eles não se encaixavam, não se ajudavam. Sabe, um falava que não, tem que servir a Deus no monte, outro no templo, e eles ficavam discutindo sobre as mais diversas coisas. Tanto você vai acabar vendo isso na mulher samaritana. Quando Jesus pede algo para ela, ela, como assim você está pedindo para mim? De modo que eles não se davam nem um pouco bem. Mas aquele samaritano não estava ligando sobre cultura, sobre preconceito, sobre se aquele homem iria gostar de ter sido ajudado por um samaritano ou não. Aquele homem viu, aquele samaritano viu uma pessoa precisando de ajuda e estendeu a mão para ajudar. Por meio dessa parábola, dessa história, sim, nós vemos que o Senhor estava dando uma direção e falando com aquele povo mesmo, os fariseus, os escribas que ali estavam. Por isso que ele usou ali sacerdotes, levitas, mas também estava falando para todo o povo. Ei! O próximo são todos aqueles que Deus coloca no nosso caminho e que nós podemos ajudar. Esses são aqueles que devemos amar como Ele nos amou. Aquele samaritano, sem conhecer aquele judeu, estendeu a mão, tirou ele do chão
cuidou das suas feridas, levou

ele para algum lugar onde ele pudesse passar a noite, no quesito naquele tempo, uma hospedaria. Porque antigamente as pessoas serviam, abriam a porta da casa deles para pessoas que eles nem conhecem pudessem passar a noite, ajudando as pessoas uns aos outros. Com hospitalidade. Devido à hospitalidade de muitos, muitos chegaram a receber anjos em sua casa sem nem saber. Mas a pergunta que fica é: e nós? Quem nós seríamos nessa parábola? Quem nós temos sido? Nós temos sido aquele bom samaritano que tem ajudado aqueles que precisam? Nós temos sido aquele sacerdote, aquele levita, que falamos de Deus, falamos que servimos o Pai, que amamos a Deus, mas não temos estado dispostos a ajudar e amar o nosso próximo? Reflita nisso, e que através do mover do Espírito Santo em nossas vidas, nós viemos a nos levantar em amor, em quebrantamento, em intimidade, acima de tudo com Deus, mas também amando aqueles que Deus colocou no nosso caminho. Porque eles não estão lá em vão. Cada um deles foi colocado por Deus, pois Ele está no controle de tudo. Aqui nós temos a Carmen Tavares. Bom dia, Pastor Petros. A paz do Senhor. A paz, Carmen. Temos a Odete Ribeiro. Bom dia. Deus abençoe o dia de vocês com muita paz, que assim seja, Dete. A Nelly Rosa desejando a paz. A Cristiane de Oliveira, bom dia, Pastor Petros. Peço oração para meu filho César Augusto, está na escola. Família, que Deus abençoe. Peço oração para que Deus abra a porta de emprego para mim, que assim seja. Vamos falar com o Senhor.

Soberano Deus e eterno Pai, eu quero nesse momento apresentar diante do Senhor a vida de cada pessoa que aqui foi representada, esta rádio, a nossa cidade. Oh, meu Deus, vem sobre a vida de cada um, meu Pai. Vem abençoando, Senhor. Vem abrindo as portas, meu Pai. Pois eu repreendo nesse momento todo o mal da vida dessas pessoas. E eu as abençoo em Teu nome, para que vejam o Teu mover na vida delas. Espírito Santo, o amor qual nós falamos aqui é um fruto do Senhor. Por isso eu peço a Ti, nos dê deste fruto, que venhamos amar o Senhor como devemos amar, e amar uns aos outros como o Senhor deseja. Ensina-nos a amar. Coloque em nós, meu Deus, este fruto, para que sejamos filhos e filhas que agradam o Teu coração, ó Pai. Em nome de Jesus. Amém.

0: Glórias a Deus. Chegamos ao fim. 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
1: 9:02.
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0: Bom dia para você sintonizado na Dinâmica FM, eu sou Vanessa Cavallari.
1: E eu sou o Vinícius, agora você fica bem informado nessa manhã de sexta-feira, dia 7 de agosto.
0: Agora são exatamente 9 horas e 33 minutos, vamos para os destaques desta manhã. Defesa Civil emite novo alerta para vento, chuva forte no Rio de Janeiro.
1: Número de possíveis vítimas de professor investigado por exploração sexual sobe para 7 no sul de Minas.
0: Rock em Lago 2026 começa hoje em Jacutinga com grandes shows e entrada gratuita. Isso e muito mais você confere agora aqui no Redação Dinâmica. Bom dia, Hugo.
1: Bom dia, Vanessa. Bom dia, ouvintes.
0: Bom dia para você que já está ligadinha na 105.9. Sejam todos muito bem-vindos. Para você que já está aí no radinho, já ligadinho, fique à vontade. Para você que está na nossa live, compartilha. Quer deixar o seu comentário e a sua opinião? Sempre será muito importante aqui para o Redação Dinâmica. Vamos seguir então das notícias. Defesa Civil emite novo alerta para ventos, chuva forte no Rio de Janeiro.
1: A Defesa Civil Estadual emitiu um novo alerta severo para ventos e chuva forte na cidade do Rio de Janeiro. Na manhã desta sexta-feira, a mensagem foi enviada por volta das 5h05.
0: O mesmo alerta teria apitado 3 vezes nos celulares dos cariocas, com recomendações que evitem deslocamento e busque local seguro. O governo do estado disse que acompanha as condições meteorológicas previstas para esta sexta-feira, que indica a possibilidade de ventos fortes em todo o estado.
1: Segundo o COR, que é o Centro de Operações do Rio, Rio de Janeiro está em estágio 2 de nível de risco de ocorrências no município desde a noite desta quinta-feira. O nível 2, representado pela cor amarela, é um dos 5 estágios operacionais da Prefeitura, que variam de acordo com a previsão de ocorrência de tempestades, calor intenso ou acidentes que possam influenciar a rotina carioca.
0: O estágio 2 significa que há risco de ocorrências de alto impacto na cidade. Nesta madrugada, o órgão da Prefeitura do Rio de Janeiro registrou ventos moderados a fortes. Às 2h20 da manhã, vento moderado a 43 km. 2h45, forte com 54,6. Às 2h50 da manhã, vento moderado com 48,9 km. E às 3h15 da manhã, vento moderado de 51,8 km.
1: A previsão meteorológica aponta que as ventanias podem ultrapassar 90 km por hora no decorrer dessa manhã. O anúncio foi divulgado um dia após o alerta severo emitido por fortes ventos na capital fluminense.
0: Por conta da previsão, a Universidade do Estado do Rio de Janeiro suspendeu as atividades presenciais em todos os seus campus nesta sexta, mantendo apenas os serviços essenciais. A Prefeitura do Rio também anunciou a suspensão das aulas nas redes públicas municipais.
1: O Centro Estadual de Monitoramento e Alerta de Desastres Naturais da Defesa Civil Estadual, o Corpo de Bombeiros Militar do Estado do Rio de Janeiro também estão acompanhando a evolução das condições climáticas.
0: Ainda nos próximos dias, o Brasil enfrenta um alerta de grande perigo para a formação de um ciclone-bomba. O sistema pode trazer temporais, granizos, ventanias severas para algumas regiões do país.
1: O Estado do Sul e do Sudeste podem ser mais prejudicados pelo fenômeno. O ciclone-bomba, tecnicamente chamado de ciclogênese explosiva ou bombogênese, ocorre quando um sistema de baixa pressão atmosférica se intensifica de forma muito rápida.
0: De acordo com a IMET, o Rio Grande do Sul, Santa Catarina e sul e oeste do Paraná, o sul do

0: Mato Grosso do Sul estão em alerta de perigo, que indica risco de impactos significativos.
1: Em outras áreas do sul, parte do Mato Grosso do Sul e a divisa entre São Paulo e Paraná estão com aviso para perigo potencial. O sistema começou a se formar a partir das 9 horas da manhã de quinta-feira e deve ganhar força entre o Uruguai e o litoral do Rio Grande do Sul. A fase de maior intensidade está prevista para o sábado.
0: Na região sul, segundo o IMET, os principais impactos ocorrem entre quinta e sábado. Estão previstos temporais, descargas elétricas e queda de granizo, especialmente no Rio Grande do Sul e Santa Catarina, onde as rajadas de vento podem superar aos 90 quilômetros.
1: Embora o centro do ciclone se forme sobre o oceano, ele deve impulsionar frentes frias que podem causar ventanias em São Paulo, Rio de Janeiro e Minas Gerais. O maior risco de ventos fortes, né, nesta sexta-feira, com rajadas que podem variar entre 90 e 110 km por hora no litoral paulista e fluminense.
0: Já regiões como Campinas, Ribeirão Preto e sul de Minas Gerais podem registrar de ventos de 71 a 90 km, que ainda é muita coisa, né? 90 km aí, rajadas de vento, né? Perigosíssimo, né? Então é bom aí a gente também ficar em alerta, já que a região de Campinas, e nós fazemos aqui a região de Campinas, que é o sul de Minas, podem registrar esses ventos, né? PL pede a Mendonça quebra de sigilo contra ex-chefe de gabinete de Lula.
1: O coordenador da campanha de Flávio Bolsonaro a presidente, senador Rogério Marinho, protocolou nesta quinta-feira um pedido direcionado ao ministro do Supremo Tribunal Federal, André Mendonça, para que ele apure o eventual vazamento de informações privilegiadas da Polícia Federal para o presidente Lula no caso de envolvendo transações financeiras do ex-chefe do gabinete do petista, Marco Aurélio Santana Ribeiro, o Marcola. Também pediu para que se autorizasse uma busca de apreensão contra Marcola para resguardar as provas.
0: A ideia é apurar os pagamentos feitos pela empresária Roberta Luxinger, amiga de Fábio Luiz Lula da Silva, o Lulinha, filho do presidente Lula. Ela, que atuava como um empresário, Antônio Camilo, o careca do INSS, pagou despesas pessoais de Marcola. Ele ficou no cargo durante todo o atual governo e deixou o posto no dia 21 de julho deste ano.
1: Oficialmente foi informado que o motivo era para reforçar a campanha à reeleição do Lula, mas fontes relataram à CNN que o real motivo foi a descoberta desses pagamentos. Ele admitiu em nota que recebeu 249 mil de Roberta, mas disse que já foi quitado e não há irregularidade.
0: Na petição encaminhada a Mendonça, Rogério Marinho fez os seguintes pedidos: apuração dos fatos ora noticiados, especialmente o vazamento de informações sigilosas, potencialmente extraída na investigação em curso sob relatoria da Vossa Excelência.
1: Aquisição à Presidência da República da lista integral de entrada e saída do Palácio do Planalto da Alvorada e, em especial, do gabinete pessoal do presidente da República, com identificação de visitantes, datas, horários e servidores receptores dos últimos 30 dias.
0: A expedição de ofício ao Departamento de Polícia Federal solicitando informações nesta data e horário em todos os despachos pessoais entre o presidente da República, o diretor-geral da Polícia Federal, no período de janeiro a julho de 2026.
1: O afastamento dos sigilos bancários e fiscal de Marco Aurélio, abrangendo contas, aplicações e declarações de ajuste anual de titularidade, no período compreendido entre dia 1º de janeiro de 2023 e a presente data, a fim de identificar a origem, o volume e a destinação dos valores recebidos, bem como eventual evolução patrimonial incompatível com a remuneração do cargo.
0: A expedição de mandato e busca e apreensão em desfavor de Marcos Aurélio para arrecadação de aparelhos celulares pessoais e funcionais, computadores pessoais e funcionais, médias de armazenamento, documentos bancários e quaisquer registro óbitos, para esclarecer os fatos.
1: A petição obtida pela CNN é sigilosa, tem 7 páginas e é assinada pela advogada Maria Cláudia Buschineri, coordenadora jurídica da campanha de Flávio Bolsonaro.
0: Na maior parte do documento, ela deixa claro que o se pretende é a apuração da origem do vazamento, da cadeia de custódia do material divulgado, dos agentes que tiveram acesso aos elementos sigilosos, da eventual utilização indevida de informações protegidas por sigilo para

0: e de proteção política do presidente da República em pleno período de pré-campanha eleitoral.
1: De acordo com ela, o vazamento direcionado de peças informativas contidas em investigação policial que tramita sob sigilo pode caracterizar, ao menos em tese, o delito de violação no sigilo funcional e, se confirmado com os tais vazamentos visavam impedir a real apuração dos fatos, pode restar

0: O presidente da República, que dá repercussão negativa do fato da antecedência, o que apenas agrava o potencial de dano reputacional e processual ao sistema da justiça.
1: Procurada, a campanha de Lula negou qualquer irregularidade. Os ministros da Secretaria da Comunicação do Palácio do Planalto, Sidônio Palmeira, não se manifestou.
0: Com certeza algo vai aparecer, né? Então tem que aguardar para saber certinho e acompanhar as notícias. Ataque a tiros em escolas da Tailândia deixa menos 6 mortos.
1: Um adolescente armado protagonizou um ataque violento em sua escola de ensino médio na Tailândia nesta sexta-feira, matando professores e alunos, um dos ataques escolares mais letais do país nos últimos anos, segundo a polícia.
0: O suspeito, de 14 anos, invadiu a escola após supostamente matar os avós em casa, informaram os policiais.
1: Pelo menos 6 pessoas foram mortas a tiros na escola, 3 alunos e 3 professores, disse o porta-voz da polícia, Tenente General Trairong. Mais de 20 pessoas ficaram feridas, 9 delas em estado crítico, e a vítima mais jovem tinha apenas 12 anos, segundo as autoridades.
0: Estudantes aterrorizados amontoaram sobre as carteiras, soluçando enquanto os tiros eram ouvidos nas proximidades, conforme mostram os vídeos gravados dentro de uma sala de aula e verificados pela CNN.
1: Outras imagens exibiram alunos correndo para fora da escola enquanto um funcionário os ajudava a fugir.
0: Um socorrista não identificado disse à agência de notícias do Reuters que foi um caos total quando chegaram ao local, onde prestaram primeiros socorros às estudantes com ferimentos nas costas, no peito e nos braços.
1: Utilizando o que a polícia descreveu como arma de fogo do avô, o suspeito abriu fogo na escola Deb Sirin, uma conhecida instituição de ensino médio com cerca de 3 mil alunos, situada em uma rodovia movimentada no distrito do Bang Krai, na província de Nong Thaburi, ao norte de Bangkok, capital do país.
0: Embora relatos iniciais tenham citado a polícia informando que o suspeito havia morrido em decorrência a um disparo auto-infligido, Trairong confirmou posteriormente que ele permanece em estado crítico e está recebendo atendimento médico de emergência.
1: A maioria das vítimas é de adolescentes com idade entre 12 e 17 anos, segundo o Centro de Operações de Emergência da província. Uma foto fornecida à CNN por um oficial da polícia de Bangkok mostra uma única pistola e várias munições espalhadas pelo chão dentro da escola.
0: Isso é horrível, não deveria ter acontecido, disse o primeiro-ministro tailandês Anuti na terça dessa sexta-feira, horário local, expressando sua tristeza pela tragédia.
1: Um estudante de 18 anos disse à agência de notícias Reuters que inicialmente pensou em que fossem fogos de artifício estourando. Depois começou a ficar mais frequente, tipo bang, bang, bang, e que não houve um momento de silêncio. E os tiros recomeçaram, relatou o aluno.
0: Pais preocupados correram para a escola à medida que a notícia do ataque se espalhava. O filho de Carla Crisp, produtora da Senior das Viagens da CNN, estuda na escola, mas estava em viagem no exterior no momento do ataque, que começou por volta das 10 horas da manhã, horário local.
1: Meu filho me ligou do Japão desesperado, dizendo que tinha ouvido falar de um ataque na escola dele. Os alunos receberam ordens de se trancarem nas salas de aula. Naturalmente, ele estava muito abalado, contou Crips, do lado de fora da escola.
0: Ela descreveu um clima muito triste na escola, com ambulâncias entrando e saindo continuamente. Os pais consolando seus filhos. Meu filho soube que o irmão de um amigo está no hospital agora. Ele está entre os feridos e tem sido terrível para todos.
1: Arma de fogo encontrada em uma escola. Uma foto fornecida à CNN por uma autoridade policial em Bangkok mostra a arma de fogo com várias munições espalhadas pelo chão da escola.
0: Então tá aí, gente, que perigo, né? E lembrando aqui que havia mais de 10,3 milhões de armas de fogo em posse de civis na Tailândia, ou cerca de 15 armas para cada 100 habitantes, segundo dados de 2017 na organização Ismael Hermes Suveri, sediada na Suíça.
1: A Tailândia é o país do Sudeste Asiático com o segundo maior número de homicídios por arma de fogo, atrás apenas de Filipinas. Segundo dados de 2019 do estudo de carga global de doenças, realizado pelo Institute Health Metrics, da Universidade de Washington.
0: Em fevereiro, um professor morreu e um aluno ficou ferido no distrito de White Wai, no sul da Tailândia, após um homem armado abrir fogo em uma escola. Em 2022, 36 pessoas, sendo 24 delas crianças, foram

0: mortas em um massacre em uma creche no nordeste do país, episódio considerado mais letal desse tipo já ocorrido na nação. Que doido, né? Então, como que eles conseguem, assim, ter uma arma de fogo tão rápido, tão fácil dessa forma, né? Tá aí, perigosíssimo. Quero convidar o Edson aqui, já que nós estamos falando em rajadas de vento ou alguma coisa desse tipo, a gente vai convidar aqui o Edson, ele que vai contar pra gente como que vai estar o clima aqui em nossa cidade para essa sexta-feira e fim de semana. Edson, muito bom dia, conta pra gente sobre a previsão do tempo para hoje.
1: Olá, Vanessa, muito bom dia, ouvintes. Sexta-feira, final de semana, se aproximando. E eu também tenho que trazer para você as informações do tempo. E amanheceu parcialmente nublado. Possibilidade de chuva hoje de 10% entre o período das 2 às 4 horas da tarde. Chuvas passageiras. A umidade do ar 65%, vento 8 km por hora. Teremos um dia aí agradável. Desejo a todos vocês uma ótima sexta-feira, um bom final de semana. Prometo, se Deus quiser, voltar na segunda-feira, trazendo para você sempre informações do tempo. Tchau, tchau.
0: Tchauzinho, muito obrigado pelas informações do tempo aqui na 105.9. 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

0: Ônibus chegou, Júlia não entrou na escola e não foi mais vista. Polícia Civil tenta descobrir o que aconteceu.
1: Júlia de Souza Franco, 15 anos, pegou o transporte escolar na manhã de segunda-feira, dia 3. Como fazia todos os dias, desembarcou em frente ao Colégio Municipal Dr. José Vargas de Souza, em Poços de Caldas. Foi vista por colegas e então simplesmente desapareceu. Não entrou na sala de aula, não voltou para casa, não atendeu o celular.
0: A família que está desesperada e esperava a filha no fim da tarde, só encontrou o silêncio. A Polícia Civil já abriu o inquérito, mas a angústia cresce a cada hora que passa sem uma pista.
1: A mãe desesperada registrou o boletim de ocorrência. O que se sabe é que Júlia chegou à escola, mas não deu o próximo passo. Com uma garota de 15 anos some em plena luz do dia, em frente à instituição de ensino, sem que ninguém mais veja, sem que ninguém faça nada.
0: A resposta é que a família e a polícia tentam encontrar o que mantém a cidade em estado de alerta. O transporte escolar, que deveria ser um símbolo de segurança, só foi o último elo conhecido entre Júlia e sua rotina.
1: Enquanto as autoridades mantêm sigilo sobre a investigação, a família corre contra o tempo. Cartazes com o rosto da adolescente se espalham pelas redes sociais e pelas cidades vizinhas.
0: O pedido de ajuda já alcançou o interior de São Paulo, mas a pergunta que não quer calar: onde é que está a proteção, quem deveria cercar essa menina? O que falhou para que um simples trajeto entre a escola, a casa e a escola se transformassem num sumiço que já dura dias?
1: A revolta que se instala não é apenas contra o possível algoz, ainda não identificado, mas agora a sensação de impotência que toma conta de quem vê uma vida de jovem ser engolida pelo vazio.
0: Denúncias, compartilhamentos, mobilização são as únicas armas, enquanto a esperança teima a não se apagar. Se você viu Júlia ou tem qualquer informações, não hesite. Ligue para a Polícia Militar no 190, para a Polícia Civil. Cada segundo conta, e a dor de uma mãe não sabe por onde está a filha é a prova de que a indiferença não pode vencer. Gente, que coisa, né? A menina tem apenas 15 anos e não dá pra culpar alguém do transporte, né? Às vezes o transporte para na porta da escola, ela vai descer. E ali vai saber o que ela fez, se ela desviou o caminho, porque ela tava lá, ela chegou na porta da escola, viram ela na porta da escola, né? E que coisa, imagina o desespero de uma mãe, de uma menina que some com 15 anos de idade, sem dar notícia, não sabe pra onde que tá e não encontrou ainda. Se por acaso você viu essa tal da Júlia por aí, o rosto dela já está em todas as redes, né, sociais aí. Então, pra quem viu a Júlia Arf de Souza Franco, de apenas 15 anos, denuncia, gente. Liga pra polícia imediatamente, tá bom? Número de possíveis vítimas de professor investigado por exploração sexual sobe para 7 no sul de Minas.
1: A Polícia Civil ampliou as investigações envolvendo o professor de jiu-jitsu de 53 anos, preso em flagrante por suspeita de exploração sexual de adolescentes em Machado, no sul de Minas. Segundo a corporação, o número de possíveis vítimas identificados chegou a 7, todas menores de 18 anos.
0: O suspeito foi preso no último 31 de julho, após a Delegacia de Polícia Civil de Machado receber um boletim de ocorrência encaminhado pela Polícia Militar. O registro apontava inicialmente a suspeita de exploração sexual contra um adolescente de 14 anos. Com o avanço das investigações, outros casos semelhantes vieram à tona.
1: De acordo com o delegado responsável pelo inquérito, os supostos abusos teriam ocorrido na residência do investigado e apresentariam o mesmo padrão de atuação. Pais responsáveis pelos adolescentes já começaram a prestar depoimento à Polícia Civil.
0: As possíveis vítimas também serão ouvidas por meio do depoimento especial da Justiça, um procedimento adotado para proteger crianças e adolescentes durante a apuração dos fatos.
1: A Polícia Civil informou que as investigações seguem em andamento com o objetivo de identificar outras possíveis vítimas, esclarecer todas as circunstâncias do caso e reunir novas provas. O inquérito ocorre sob um segredo de justiça por envolver menores de idade.
0: O investigado permanece preso no presídio de Machado. Em nota, a Associação Machadense de Artes Cênicas e Marciais, AMACA, informou que rescindiu imediatamente o vínculo com o professor assim que tomou conhecimento da investigação.
1: A entidade ressaltou que os fatos apurados não ocorreram em suas instalações e repudiou qualquer tipo de violência contra crianças e adolescentes e afirmou que está colaborando com as autoridades. A associação destacou ainda que atua há 25 anos em Machado e desenvolveu projetos voltados ao esporte, à educação e à formação de cidadãos.
0: Também por meio de nota, a Prefeitura de Machado esclareceu que o caso não possui qualquer relação com as escolas, projetos ou atividades vinculadas à administração municipal. O município informou que acompanha o andamento das investigações e manifestou confiança no trabalho realizado pelos órgãos responsáveis pela apuração. Abatedouro clandestino é interditado e dois homens são detidos durante a ação policial da GCM em Boa Esperança.
1: Abatedouro clandestino de bezerros foi identificado e dois homens foram detidos durante a ação conjunta em Guarda Civil Municipal e da Polícia Civil realizada na segunda-feira na zona rural de Boa Esperança, no sul de Minas.
0: Segundo as informações da ocorrência, os suspeitos trabalhavam no local e tentaram fugir ao perceber a chegada das equipes. Eles deixaram o estabelecimento em uma caminhonete Fiat Estrada, mas foram alcançados após um cerco tático montado pelos agentes.
1: Durante a fiscalização do imóvel, foram encontradas carcaças de bezerros e uma grande quantidade de carne armazenada nos freezers. De acordo com as autoridades, o material não possuía comprovação de inspeção sanitária ou qualquer registro de fiscalização.
0: Os órgãos responsáveis foram acionados para realizar o recolhimento dos produtos encontrados. Os dois homens admitiram que atuavam no batedouro e foram encaminhados à delegacia para prestar esclarecimentos.
1: Até o momento, não foram divulgadas informações sobre eventuais autuações ou demais medidas adotadas após o registro da ocorrência.
0: Tá aí, gente, que coisa, né? Que absurdo. Ainda bem que conseguiram pegar. Vai saber de onde vem essas procedências dessas carnes, né? E espalhada aí para toda a região. É complicado. 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
0: Locais. Polícia Civil cumpre mandato e apreende adolescente por reiterado envolvimento com tráfico de drogas em Jacutinga.
1: Jovem de 17 anos cumprirá internação provisória pelo prazo de 45 dias em centro socioeducativo na cidade de Araxá.
0: Na manhã desta quinta-feira, a Polícia Civil de Minas Gerais cumpriu o mandato de busca e apreensão contra um adolescente de 17 anos no município de Jacutinga. A medida judicial foi decretada em razão da reiterada prática de atos infracionais análogos ao crime do tráfico de drogas praticados pelos jovens na região.
1: A ordem expedida pelo Poder Judiciário determinou a internação provisória do menor pelo prazo de máximo de 45 dias. Toda a diligência policial foi acompanhada de perto pela genitora do adolescente, sendo assegurados e

0: preservados todos os seus direitos e garantias fundamentais previstos na legislação vigente e no Estatuto da Criança e Adolescente.
1: Após a realização dos procedimentos de praxe da Delegacia da Polícia Civil, o jovem será transferido para o Centro de Internação Provisória, localizado na cidade de Araxá, onde permanecerá custodiado à disposição da Justiça. Tá aí, eu acho que é uma boa, né? Então, para poder tirar esses adolescentes aí da rua, levar mesmo para socioeducativo, né? Lá ele vai aprender que não pode fazer isso. Jacutinga adota um estilo de vida mais ativo e cresce a prática de esportes.
0: Caminhadas ao amanhecer, grupos de corrida, academias mais movimentadas, aulas de dança, ciclismo e artes marciais. Essa cena vem se tornando cada vez mais comum em Jacutinga, refletindo uma mudança no estilo de vida da população e uma maior preocupação com a saúde e do bem-estar.
1: Nos últimos anos, a cidade registrou fortalecimento de academias, assessorias esportivas e grupos organizados de caminhada e corrida, além do aumento da procura por modalidades como musculação, dança funcional, ciclismo e lutas, entre elas o jiu-jitsu, muay thai, o karatê e boxe, reunindo praticamente de diferentes idades.
0: A tendência acompanha o cenário nacional de incentivo à atividade física. O Ministério da Saúde destaca que a prática regular de exercícios ajuda a prevenir doenças como hipertensão, diabetes, obesidade e problemas cardiovasculares, além de contribuir para a saúde mental, a redução do estresse e melhora da qualidade do sono.
1: Em praças, avenidas e espaço público, também é cada vez mais comum encontrar moradores praticando exercícios antes do trabalho ou no fim da tarde, aproveitando a infraestrutura da cidade para manter uma rotina mais saudável.
0: A Organização Mundial da Saúde recomenda que os adultos realizem pelo menos 150 minutos de atividade física moderada por semana. Especialistas reforçam que pequenas mudanças de hábitos, como caminhar regularmente ou praticar um esporte, já trazem benefícios significativos para a qualidade de vida.
1: Com cada vez mais pessoas buscando uma rotina ativa, Jacutinga acompanha uma tendência que vai além da estética: investir na saúde, do bem-estar e na longevidade. Que isso? Né? Vou continuar aqui. Rock em Lago 2026 começa hoje em Jacutinga, com grandes shows com entrada gratuita. Começa hoje, nessa sexta-feira, Rock em Lago 2026, um dos maiores festivais da rock da região, que promete movimentar Jacutinga durante todo o fim de semana. Com entrada gratuita, o evento será realizado ao Lago Municipal, que reúne grandes nomes do rock nacional, além de bandas regionais, atrações para toda a família, novidades nesta edição. A abertura da programação está nesta sexta-feira, com shows de Paulo Ricardo, que sobe ao palco para embalar o público, com grande sucesso em sua carreira. No sábado, dia 8, a atração principal será o Paulo Miklos, ex-vocalista do Titãs. Já o encerramento, no domingo, ficará por conta da banda do Raimundos, garantindo um fim de semana de muito rock e diversão. Além das atrações nacionais, o festival contará com a apresentação das bandas Star Ice, o Black Jacks, Babilônia, tributo a Rita Lee, Especial Queen, tributo ao Queen, além de diversos grupos locais e regionais que completam a programação. Entre as novidades deste ano estarão o RL Motorcycle, encontro de motociclistas que acontecem no sábado, a LR Run, corrida oficial do festival, marcada para 7 horas de domingo. O público também poderá aproveitar uma ampla praça de alimentação, área kids e toda a estrutura preparada para receber visitantes de Jacutinga, cidades, regiões mineiras e sul de São Paulo. Promovida pela Prefeitura de Jacutinga em parceria com a Associação Cultural de Jacutinga, o Rock em Lago tem o objetivo de fortalecer o turismo, incentivar a economia local e proporcionar um fim de semana de lazer e entretenimento para toda a população. Não perca, Rock em Lago 2026 começa hoje e a expectativa é de casa cheia. No Lago Municipal, reúna a família, chame os amigos e venha viver 3 dias de muita música, diversão e grandes atrações. E a entrada é totalmente gratuita. Serviços Rock em Lago 2026, do dia 7, 8 e 9 de agosto. Local lá no Lago Municipal de Jacutinga. E a entrada será gratuita. E os principais shows hoje é o Paulo Ricardo, amanhã o Paulo Miklos e no domingão, para fechar com chave de ouro, tá aí Raimundos para você. Certinho? Então, ó, hoje começa para vocês aí, então, o Rock em Lago. Vamos falar.

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0: Inter provoca o Corinthians após vaga na Copa do Brasil. Acesso negado.
1: O Internacional não perdeu a oportunidade de provocar o Corinthians após obter a classificação para as quartas de final na Copa do Brasil. Nessa quinta-feira, o time colorado foi superado por 2-1, mas avançou no torneio mata-mata no placar agregado por 3-2.
0: Nas redes sociais, o clube gaúcho celebrou a classificação obtida diante do rival paulista. Se você pensar o mesmo que eu, você está classificado. Diga quem teve o acesso negado nas quartas de final. Se você disse Corinthians, você acertou. Provocou o Inter.
1: Em outra postagem, o Internacional mostrou um vídeo de torcedores colorados fazendo festa e comemorando no setor de visitantes na Neoquímica Arena. Calamos Itaquera, vitória no campo e no apoio e na camisa, escreveu o Inter.
0: O Corinthians abriu o placar nesta quinta no primeiro tempo, com um gol de Gustavo Henrique. Na segunda etapa, o Inter empatou com Barbanei. Pedro Raul ainda fez o segundo gol do Corinthians, mas o time colorado teve a vaga nas quartas de finais na Copa do Brasil.
1: Na partida de ida, o Inter tinha triunfado por 2-0 no último domingo no estádio Beira-Rio.
0: Tá aí, gente. Corinthians com acesso negado. Então, hoje os corintianos estão aí super tristes, né? Acredito que nem o Joanito venha hoje, tá dando acesso negado pra ele vir fazer aí o Fanáticos por Esportes. Sentimentos aí, viu, Joanito? O Corinthians tá fora. É, pois é. Deixa os corintianos aí triste demais nesse dia, né? E a gente vai deixar esse assunto aqui para o Joanito e o Pipoca falarem nos Fanáticos por Esporte. Se o Joanito aparecer, você acha que vai aparecer? Ou...
1: Hoje não, porque hoje vai chover, né?
0: Ah, hoje vai chover. Vai chover de tanta lágrima que saiu dos olhos do Joanito, porque, infelizmente, o Corinthians caiu fora da Copa do Brasil. Acesso negado. Certinho? Então, 11 horas, você não pode perder. Então, aí, os Fanáticos por Esporte. 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
3: A Valoriza Consultoria está com vagas abertas para auxiliar de serviços gerais masculino, auxiliar de limpeza feminino, salário compatível com a função. Benefício de cesta básica, vale transporte. Vale transporte, refeição do local, prêmio e bonificação para assiduidade. Interessados devem enviar uma mensagem pelo WhatsApp 35997266179. Informando o nome da vaga desejada. Não perca essa oportunidade de ingressar no mercado de trabalho. Envie o seu currículo e venha fazer parte da equipe.
1: Agora quero falar da Valoriza Consultoria, que também está contratando auxiliar de escritório. A Valoriza está contratando auxiliar de escritório, secretária para empresa, parceira. Vaga para mulheres acima de 35 anos, com experiência desejável. Salário compatível ao cargo, além de plano de saúde KR. Seguro de vida, Unimed e prêmio por metas. Interessadas devem enviar o currículo no WhatsApp 35997266179. Não perca essa oportunidade de trabalhar em Jacutinga.
3: O Instituto João Vital está com vagas abertas para o programa Jovem Aprendiz, destinado a jovens de 18 a 22 anos. A oportunidade oferece jornada de apenas 6 horas por dia, carteira assinada e além de salário atrativo. Faça parte agora mesmo e o seu cadastro pelo site institutojoaovital.edu.br. Para mais informações, entre em contato pelo WhatsApp 35 999 20 2573. Não perca essa oportunidade de começar a sua carreira profissional com o apoio do Instituto João Bittar.
1: Agora a Barraca Tirimbalo abre vagas para atendente de caixa e analista administrativo em Jacutinga. Então lembrando, hein, são duas vagas para você, atendente de caixa nos períodos diurno e noturno, e analista administrativo. A empresa busca profissionais comprometidos, comunicativos, responsáveis, com vontade de aprender e crescer profissionalmente. Não é necessário ter experiência, embora, né, os candidatos que têm atuado no atendimento ao público e até mesmo de gestão administrativa será um diferencial para o processo seletivo. Tá certo? Então, vagas para analista administrativo e atendente de caixa. Os contratados contarão com um pacote de benefícios que inclui salário compatível com a função, plano de KR Saúde, auxílio combustível e auxílio alimentação. Interessados em qualquer uma das vagas, devem enviar o seu currículo para o WhatsApp 19-998-12-5041. O local de trabalho é na rodovia MG-290, no quilômetro 96, no Sapucaí, em Jacutinga. Gostou do Balcão de Empregos e está procurando? Então é só você pode mandar uma mensagem para a gente que nós passamos mais informações para vocês. Certinhos? Ficamos por aqui. Muito obrigado pela sua companhia, obrigado pela sua audiência. A gente volta agora na segunda-feira trazendo mais notícias para você. E lembrando que amanhã é aniversário do Caio Raffaele. Já vamos deixar aqui ao vivo Redação Dinâmica. Desejo a você um dia maravilhoso e que Deus te abençoe a cada vez mais e que você continue sendo essa pessoa aí que você é, certo? Redação Dinâmica deseja a você boas festas e um feliz aniversário. E domingo também não podemos faltar e nem faltar de dizer que é Dia dos Pais. Parabéns aí a todo paizão que é dedicado com seus filhos. Parabéns aí pra você que é o genitor, você que constrói toda uma família, certinho? Domingo é Dia dos Pais, vai lá dar um abraço no seu pai. Pra quem não tem, fica aí na memória, certinho? Obrigado pela sua companhia, obrigado pela sua audiência. A gente volta então segunda-feira, trazendo mais pra vocês em Redação Dinâmica. Quer desejar pro seu pai um feliz Dia dos Pais aí, Hugo?
3: Desejo pessoalmente no domingo, melhor. Mas
1: fala aí também, aproveita, tá com vergonha.
3: Desejo ao meu pai um feliz Dia dos Pais e que vamos passar juntos essa data tão importante.
1: É isso aí, pro meu paizão também, o Newton Cavalari, um grande beijão, te amo, pai. Domingo eu tô aí pra aquele churrascão, tá bom? Então tá, gente, fiquem com Deus, muito obrigado pela sua companhia, obrigado pela sua audiência. A gente volta então na segunda-feira trazendo mais notícias pra vocês. Tchau, tchau.
3: Até mais.
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4: 10:18.

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3: 10:19.

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8: 10h35.

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4: 10h46.
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2: 11 horas.
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2: 11.3.

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1: O Corinthians perdeu. O Corinthians tomou fumiço.

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3: Bom dia, fanáticos pro esporte. Bom dia, Jacutinga. Alô, meu povo. Alô, minha pova. Tudo bom? Vamos lá começar mais um Fanáticos pro Esporte nessa sexta-feira, que tá esquisita essa sexta-feira, hein, gente? Começou com muito sol, agora já tá ventando, com cara de chuva, um vento forte. Cuidado aí, meu povo. Vamos tomar cuidado hoje, que já viu, né? Amanhã é sábado, dia de tomar uma, né? Então tem que se preservar hoje para amanhã poder tomar uma sossegadinha, né? Um bom dia especial para todos vocês aí que nos acompanham através da Rádio Dinâmica. Bom dia especial também para o pessoal da live, né, de Jacutinga, de fora de Jacutinga. Sejam todos muito bem-vindos. Vamos juntos aí até o meio-dia para falar da rodada da Copa do Brasil, né, dos times classificados. E também já falar da rodada do Campeonato Brasileiro, que começa amanhã, né, gente? É, não dá tempo nem de chorar, gente. Essa é a verdade, né? Quem se classificou vai continuar aí tendo três campeonatos pela frente. Quem não se classificou já tem que pensar em Campeonato Brasileiro, Libertadores, Sul-Americana. Não dá. Não dá no futebol brasileiro. A coisa é dinâmica, né, gente? Não dá tempo nem de chorar. Que dirá de comemorar, né? Mas um bom dia também especial aqui pro pessoal da Dinâmica, né? Um bom dia aqui pra Vanessa, pro nosso gerente Caio, pro Hugo, pro Joanito, que vai fazer o programa aqui junto comigo. Que Deus abençoe aí a sexta-feira de cada um de vocês. Bom dia, Joanito.
4: Bom dia. Tô brabo. O senhor põe por mim pro Corinthians? O Corinthians não perdeu.
3: Mas foi eliminado.
4: Mas isso não tá no contrato?
3: Opa, a regra
4: nunca
3: aqui...
4: Nunca aconteceu isso?
3: Sempre. Quando o Flamengo perdeu, nós fizemos por mim pro Flamengo.
4: Perdeu.

0: Mas ele não perdeu.
1: Não, eliminado. Eliminado, não, eliminado, eliminado. Sempre teve Fuminho.
0: Eliminado, no Fuminho não está escrito eliminado aí.
1: Lógico que foi. Sempre foi assim.
0: Perseguição com o meu querido e amado time.
1: Perseguição, bom dia, né? É, o senhor que não deu bom dia, o senhor que já começou brigando.
0: Tá aí uma sexta-feira, não sei se já passou para algum lugar ou vai passar depois. Está previsto ventania, então fica esperto aí, né? Quando menos vê, tá jogando roupa aí pra todo lado, e, né, mas tomara que não venha. Tá aí sexta-feira, vamos nós atravessando já, né? Quase na primeira quinzena do mês de agosto, estamos chegando no dia 7, né? Mais uma sexta-feira aí que já começando a fazer calor. Esse é só o começo. Meu amado e querido Corinthians não perdeu, ganhou, mas não levou. O senhor já atropelou a lei do Fuminho, então fazer o quê? Parabéns ao Vitória, né? Fez 4-0, não tomou conhecimento aí dos 2-0. Mesmo sendo ajudado com um show de frango do goleiro Santos. Não é o Santos, é o goleiro. Mas o Vitória passou e o Corinthians não passou.
1: É coisa do futebol, né? No primeiro jogo o Santos pegou tudo, né, gente? E agora sai aí muito criticado também pela imprensa e o goleiro Santos, né? São coisas do futebol. O futebol é gostoso, gente, porque ele tem essas coisas que acontecem no futebol que não acontece mais nada, né, gente? É só no futebol, né? O Palmeiras perdeu na quarta-feira, mas é aquela derrota que não dói, né? Porque o Palmeiras já praticamente já estava classificado. O Corinthians venceu o seu jogo ontem, que seria motivo para comemorar, mas mesmo ganhando, não pode comemorar porque foi eliminado por causa dos dois placares, né? Então, assim, é um campeonato, a Copa do Brasil, diferente, né? Porque você só pode comemorar depois dos dois jogos, né? E aquele que passar sempre sai mais feliz, mesmo tendo uma vitória e uma derrota, né? Mas, no geral, é isso que acontece. Mas é legal, né? Um time ganhou, mas sai triste porque foi eliminado. O outro perdeu, mas sai feliz porque foi classificado, né? Como a essência do futebol, ela é uma coisa assim gostosa, apaixonante, né? Para quem acompanha realmente o futebol, né? Agora é isso aí, gente. Vou trazer aqui os resultados que estão faltando de ontem, né? Ontem tivemos mais dois jogos e muita gente apostando aí em Atlético Paranaense no Corinthians ou até no Internacional, né? Porque Corinthians Internacional eu acho até que seria um jogo mais previsível, né? Porque o Internacional também é um time grande. Mas ontem eu até dei o placar aqui de 1-1, mas a minha sensação ontem, gente, era que o Corinthians conseguiria se classificar, né? Eu achava que o Corinthians ia chegar no 2-0 aí e ia decidir nos pênaltis, né? Mas para bicar aqui os corintianos, eu acabei indo no 1-1, para não ir a favor do Corinthians, né? O Corinthians venceu, né, gente, por 2-1, até com gol aí que o Joanito estava adivinhando, falou que o Pedro Raul ia marcar gol, ele marcou. A parte do Pedro Raul ele fez, Joanito, porque ele fez o gol dele.
0: Então, porque eu já estava diferente, viu? Apesar de toda a minha corintianista, toda a minha birra contra o Inter, eu achava que o Corinthians não ia classificar. Até que os dois gols que eu achava difícil fazer, fez, né? Mas o que não pode num jogo, nem que seja para ganhar de 10-0, você fez 9, toma 1, você não faz, você não tira a diferença, né? E o Corinthians fez 1, não podia tomar um gol, e tomou, quando tomou até parei de ficar olhando, falei, agora vou esperar. Deu, fez um gol de novo, deu aquela animada, mas passou longe de classificar, né? Porque precisava de mais um para os pênaltis, se vai para os pênaltis, não sabe se passa. Eu tô, né, não sei como estão os corintianos, não sei se é porque perdeu pro Inter, mas eu tô decepcionado com o meu time.
1: Mas é assim, né, gente, o Corinthians também, a gente vai falar do Corinthians aqui, deixa eu trazer os resultados, depois a gente vai falar dos jogos, mas assim, então vamos lá, gente, começamos aí já, vamos recuperar todos os jogos, né, Fluminense foi eliminado pelo Vasco 3-1, Corinthians ontem ganhou de 2-1, mas no agregado foi eliminado, né, porque acabou 3-2, né, para o Internacional. O Grêmio ganhou seu jogo em cima do Mirassol e se classificou. O Vitória ontem, que entrou para tirar um resultado de 2-0, né, gente? Diferentemente do Corinthians,

0: mostrou competência, né? Porque enfiou logo 4 no Atlético Paranaense, que eu acho que nem o mais otimista dos torcedores do Vitória, Janito, esperavam um 4-0 assim, da forma que foi, né? O Atlético Mineiro se classificou em cima do Juventude ganhando de 1-0. O Cruzeiro, o Santos se classificou em cima do Remo 1-0. Cruzeiro ganhou de 2-0 da Chapecoense. O Palmeiras, mesmo perdendo de 3-2, mas no agregado acabou se classificando. Então tivemos aí que vão para as quartas de final agora: Vasco, Internacional, Grêmio, Vitória, Atlético Mineiro, Santos, Cruzeiro e Palmeiras, né? Então esses 8 times vão para as quartas de final. A CBF já divulgou que a partir das quartas de final todos os jogos também vão ter os impedimentos semiautomáticos, né? E o sorteio, né, para essa próxima fase vai ser na terça-feira às 11 horas da manhã. E aí todo mundo já vai conhecer os seus adversários. Não sei se agora, né, Joanito, tem escolha, né? Ah, pegar o Vitória mostrou, o Vitória já eliminou, gente, o Flamengo. E agora eliminou o Atlético Paranaense. Então eu não sei se é vantagem hoje pegar o Vitória na próxima fase, né? Então, eu acho que o que vier agora no sorteio, os times vão ter que ter competência aí para tentar chegar depois à semifinal, né?
1: Os entendidos, né, porque lá do Sport TV colocaram antes, após a final dos jogos, dos 8 classificados, só tem 3 entre os 10 primeiros do Brasileirão, os outros 5 estão para baixo. Eu não sei que diferença que faz isso, né?
0: O Vitória eliminou o segundo colocado, então, Janito, e eliminou o terceiro colocado. Se ele pegar o Palmeiras agora, ele pode eliminar o primeiro colocado. Olha pra você ver.
1: O ano passado, o Corinthians fez a final com o Vasco da Gama, nenhum dos dois estava entre os 10, né? Não tinha nada a ver.
0: Sim.
1: Agora, Pipoca, como o ouvinte já está acostumado, né, com a minha brincadeira, não é brincadeira, eu sou fã, né? De não perder pro Inter. Não é porque o Inter é um time.
0: Aí existe a rivalidade entre o Internacional e o Corinthians, né, Janito?
1: Não é porque o Inter é um baita time. Não é porque perdeu pro Inter. A situação do jogo, o Inter tava muito mal, pô. E o Corinthians é o meu título favorito, todo mundo sabe, a Copa do Brasil. Esse Corinthians passa. Ele tinha baita chance de ir até lá pra final. E perdeu a Copa do Brasil pro Inter, que tava numa péssima fase, né? E eu não, então, juntando as duas coisas, né? Não gostei nada de ter perdido pro Inter. Agora vamos aí para ficar no meio do Campeonato Brasileiro. E já adiantando o expediente, semana que vem tem Libertador, né? Torcedor do Corinthians vai com aquela esperança na Libertador. Mas a Libertador pro Corinthians é sempre mais difícil, né?
0: Ô, Janito, olha que você tem uma ideia. O Grêmio está na zona do rebaixamento. O Vasco está na zona do rebaixamento. Aí tem fora da zona do rebaixamento o Internacional, que eliminou o Corinthians, e o Santos, né? Que é o... Só tem entre a zona do rebaixamento o Internacional. Então, olha para você ver como o Vitória aqui é o que está mais bem colocado, aqui é o 13º colocado, né? E o Cruzeiro, logicamente, né? O Cruzeiro aqui é o 7º, né?
1: O Atlético é onde?
0: O Atlético Mineiro. O Atlético Mineiro está aqui na 10ª colocação.
1: Então, né? Depois dá uma final entre Grêmio e Vasco, eu quero ver como que se explica.
0: É, tá, o futebol é isso, né, gente? O mata-mata tem disso. Acabamos de brincar aqui agora, né, gente? Se o Palmeiras, por exemplo, pegar o Vitória na próxima, vamos ver que dá o sorteio Palmeiras e Vitória. O Vitória eliminou o segundo colocado, que era o Flamengo, eliminou o Atlético Paranaense, que hoje é o 3º colocado. E se ele pegar o Palmeiras na próxima, pode eliminar o 1º colocado também, Janito. Assim de fazer barba e cabelo.
1: E o Palmeiras, né, embora a gente brinque bastante, eu tenho muitos amigos palmeirenses, entre eles o senhor, parabenizando já pelo Dia dos Pais, né? Pipoca, João da Rocha, todos nossos amigos aí, Toninho Rodrigues. Mas é uma situação, né? O Palmeiras é um time bom, mas não é imbatível, né? Se o Vitória tirou o Flamengo, né? Não quer dizer que pega o Palmeiras. Vai ter 7 opções para não pegar o Palmeiras. Sorteio terça-feira às 11 horas. Eu acho que, se Deus quiser, dá para a gente passar o sorteio aqui ao vivo.
0: Ah, difícil, hein? Porque é muita enrolação.
1: Ah, mas vai ter aquela frescura da convocação da seleção?
0: Sei lá.
1: Não vai ter, pô. Mas vamos que até terça-feira, se Deus quiser, tudo bem, a gente passa o sorteio. Eu acho que não vai dar Palmeiras e Vitória. Tô achando que o Palmeiras pega um dos dois times mineiros. Hoje eu já chutaria, viu?
0: Palmeiras aqui.

0: e Cruzeiro, né? São dois times que estão na Libertadores, né, gente? E que tem essa luta, né? É complicado isso aí, né? Porque o Palmeiras é líder do Campeonato Brasileiro, não pode abrir mão do Campeonato Brasileiro. E na Libertadores, né, gente? Você não pode abrir mão, né? O Cruzeiro tem nada mais, nada menos que o Flamengo pela frente. E o Palmeiras tem o Cerro Porteño, que é um time aí que ficou em primeiro lugar no grupo do Palmeiras, né? Ganhando do Palmeiras lá e empatando aqui, se eu não me engano, né? Com o Palmeiras. Então, o Cerro Porteño, não dá para Cruzeiro e Palmeiras brincarem aí nessa disputa da Libertadores, né? O Cruzeiro também tá subindo aí no Campeonato Brasileiro. Já os outros times, por exemplo, né? O Atlético tá na Sul-Americana, mas eu, por exemplo, não sei o Joanito, mas eu daria muito mais prioridade para a Copa do Brasil do que para a Sul-Americana, Joanito.
1: No meu
0: No
1: time?
0: meu caso,
1: No
0: né?
1: meu
0: Se fosse o
1: time?
0: meu time, é.
1: Não, eu tô cansado de falar isso, né?
0: Se o Corinthians estivesse na Sul-Americana, por exemplo, você queria que o Corinthians priorizasse a Sul-Americana ou a Copa do Brasil?
1: Deus me livre. Faz uns 40 anos de programa que eu falo. Eu sempre fui fã da Copa Brasil, né? Na época, nem tinha Sul-Americana. Na Americana, o Corinthians não passa da primeira fase. Ainda bem que nós não estamos lá. Mas a Copa do Brasil é gostoso, é aquele jogo vai espremendo, né? Como espremeu nessa fase, saiu praticamente todo mundo aí que era da Série B, né? Um pouco mais fraco, fez uma seleção. Mas entre os oito que ficaram aí, né? Eu queria meu time lá, pô, já que não tá, o que eu vou fazer, né?
0: O Neto ontem reclamou demais do Fernando Diniz, né? Diz que o Fernando Diniz foi muito mal nos dois jogos, inclusive, ele fala
1: Péssimo.
0: assim, né? Palavras do Neto, hein, gente? Não sou eu que tô falando, né? O Mateuzinho ontem reclamou demais do campo, né? Reclamou demais do campo. Ó. Tá aqui, ó. Mateuzinho reclama do gramado da Neoquímica Arena. A gente vem falando aqui, né? Que a Neoquímica Arena lá, o pessoal não tá conseguindo ajeitar o estádio, né? Faltou um pouquinho de capricho. A situação do gramado também não ajudou nos cruzamentos, porque tinha um pouquinho de lama. Então, eu não vi
1: Despertou.
0: lama no campo do Corinthians ontem, porque nem
1: Oh,
0: chovendo tava, né, Joanito?
1: tem uma
0: Da onde que
1: brincadeira.
0: vem a lama?
1: Tem uma brincadeira séria, né? Ninguém aqui da ouvinte da Dinâmica, nem daqui conheceu meu pai, o Mateuzinho do Corinthians. Eu já falei que meus irmãos concordaram. Quando meu pai tinha mais novo, né? Parecia com meu pai, né? O Soivo. Mas eu não vi gramado, não, porque faltou futebol. O Garro, o que o Garro fez?
0: Ele foi substituído até, né, Janine? Muita gente tá criticando ele, porque ele tirou o Bidu,
1: Não, mas
0: tirou o Garro.
1: o técnico eu posso falar como corintiano, porque eu já não sou, nunca fui fã do Fernando Diniz. E culpa dele do primeiro jogo, porque ele conseguiu fazer que o Corinthians não ganhasse do Atlético, com um time reserva, machucar um time poupado, machucou o nosso centroavante, né, que é o Yuri.
0: Que tava ontem, né, Janito? Lá torcendo pro Corinthians,
1: Torcendo,
0: né?
1: mas
0: O
1: torcer.
0: Depay não apareceu, né, Janito?
1: Apareceu.
0: Apareceu depois?
1: Apareceu, apareceu.
0: Que estavam procurando o Depay lá e não estavam
1: Não é que
0: achando
1: ele apareceu, acharam lá umas duas vezes, lá não sei onde, que ele tava num lugar lá meio escondidinho, né? Mas então, Pipoca, a gente brinca tudo, né? Que
0: Mas
1: lógico.
0: olha o que o Diniz falou aqui, Janito. Diniz detona a arbitragem na eliminação do Corinthians na Copa do Brasil. A arbitragem hoje, ontem, né? Foi decisiva. E lá em Porto Alegre, ela também foi. Então, nesse confronto, a arbitragem foi determinante para a passagem do Inter. O que mata a arbitragem é a falta de critério, na opinião
1: Então,
0: aqui
1: mas
0: do Diniz, né, gente? Então, essa aqui é a opinião que ele deu depois na sua entrevista lá, coletiva, depois do jogo. Você concorda com ele,
1: aí
0: Junito?
1: como faz tempo que eu optei por não falar de arbitragem, eu não vou falar por ser especificamente do Corinthians, né?
0: Então. E a CBF, gente, é isso que eu falo pra você. Ela tem umas coisas que é diferente das outras federações, né? Aqui, ó. Craque Neto se revolta, ó. Com o Fernando Diniz. Após o Corinthians ser eliminado, o Neto assim, ó. O Fernando Diniz é o pé de rato para mim. Nos dois jogos, o que o Internacional fez, absurdo o Corinthians sair da Copa do Brasil para o Internacional. Pé de rato para mim é o Fernando Diniz. O Fernando Diniz não conseguiu fazer nada taticamente. Ele não fez nada, na opinião do Neto, gente. Então, é assim, o futebol tem dessas coisas, né? Se o Corinthians jogar amanhã, o Neto vai falar bem do
1: É,
0: Fernando
1: se
0: Diniz, né,
1: ganhar
0: gente?
1: amanhã, 5-0 do Bragantino. Mas só para resumir, né? Porque o Corinthians é um time que, dos três campeonatos, eu converso com o corintianada pelo celular, no zap. O Corinthians é um time que...

0: se dar bem na Copa do Brasil. A gente não imagina. Ontem não, porque ontem não foi surpresa o 2-1. A surpresa nossa foi perder por 2-0 lá.
1: Eu podia achei... perder por 1-0, né, gente? 2-1 então, também, né?
0: Lá eu achei que não empatava, 1-0, 1-1, 0-0, me perdi de 2 lá, né? Aí lascou, porque eu brinco aqui e é verdade. Quando um time joga em casa e faz 2-0, dificilmente vira. Acontece ontem o Vitória, 4-0, mas ajudado também pelas... Parece que dois frangos do goleiro Santos, né, do Atlético. Mas independente disso, parabéns pro Vitória. Agora o nosso time é o que deu, porque deu para fazer 2-1 e mais ou menos isso. Ganhou, mas não levou, então não adianta.
1: E o que irrita, né, Janito? É muita cera, né? O time sabe que tá ganhando de 2-0, então toda hora a bola tá parada, né? E a nossa arbitragem, né, gente? Ela é conivente com isso. Ela deixa o tempo ficar parado, toda hora tem que atender um jogador aqui, atender outro. A CBF agora disse que vai propor, gente, ela vai propor para os clubes para que os jogadores parem de fazer bolinho na arbitragem. Ela não tem que propor nada, gente. O campeonato é dela. É ela que faz o campeonato. As regras são dela. Ela tem que chegar e falar assim, não, a partir de agora, quem fizer bolinho em cima do juiz vai tomar cartão amarelo. É como é feito na Inglaterra. Na Inglaterra, eles começaram lá. O jogador que pedia cartão amarelo, ele levava o cartão amarelo. O que que aconteceu? Hoje ninguém mais pede cartão na Inglaterra. Você tem que impor, não é? Os clubes vão aceitar alguma coisa, né? Os clubes querem bagunça.
0: Não sei se você assistiu, porque o jogo foi no Prime Video, não, muita gente não tem. Aos 3 minutos, né, o goleiro do Inter caiu, já ficou 5 parado, né? Até achei que tinha machucado, estava quase me convencendo.
1: Machuca nada.
0: A hora que foi para mudar lá, 40 minutos, o juiz deu parece que 9 ou 10 de acréscimo, mas parou 5 minutos para fazer a substituição do Inter. Aí não adianta, né?
1: Então é isso que eu falo para vocês, são coniventes, né? O Internacional colocou nas suas redes sociais aí bicando os corintianos, né, gente? O Corinthians também faz isso quando ganha do Internacional. Então, chumbo trocado não dói, né, gente? O Internacional, após eliminar o Corinthians, calamos Itaquera, né, gente? É isso aí. Uma coisa que eu não gosto, por exemplo, é o Carlos Miguel, por exemplo, que colocou lá uma mensagem provocando o seu antigo time, que é o Corinthians, né? Eu já falei aqui, não é porque ele é do Palmeiras agora que eu vou ser de acordo, né? Eu não gosto que o jogador fique provocando o seu antigo time, né? Eu acho que ele tem que respeitar a camisa do time que ele já jogou, independente de ele estar com algum problema hoje com o time do Corinthians, né? Eu não gosto. Então, se amanhã um jogador que jogou no Palmeiras e fizer a mesma coisa lá no Corinthians, eu não vou gostar, né, gente? Então, o Carlos Miguel fez isso, não gosto. Acho que é desnecessário, ele não precisava ter feito isso. A Cristiane está mandando bom dia aqui para mim, para o Joanito, para o Maurício, para o Rildo, para todo mundo, obrigado. Sorteio vai ter aí no programa? Hoje acho que não tem sorteio não, né? Já passando, desejando ótimo final de semana, desejando um feliz Dia dos Pais. Deus abençoe a todos esse final de semana, seja com paz, sem violência, no evento do Rock Lago. Amém. Tomara que isso, tudo que você falou, possa realmente acontecer, né?
0: Quem que
1: o pessoal, o Paulo Ricardo, né?
0: Sim.
1: Então, o pessoal aí que gosta de curtir, vai pra curtir, né, gente? Não vai lá pra brigar, pra tumultuar, né? Vamos, aproveita aí, né? Paulo Ricardo já fez muito sucesso na época do RPN, né, gente? Na minha época do RPN, o pessoal fazia caravana pra ver o RPN, né? E o Paulo Ricardo era o vocalista, né, gente? Então, hoje ele tá solo, né, Jonito?
0: Eu não sei como é que tá, porque no tempo que eu tinha programa em Rufino, o RPM é Revolução por Minuto, né? Que significa a tradução do nome. Mas naquela época lá tinha que tocar, né? Porque era um punhado de pedido todo dia para tocar o RPM, né? Oh, tempo bom, né?
1: É isso aí. Aqui, gente, ó, mais um alerta que o Rio Grande do Sul tem um morto, 5 feridos e 118 cidades com danos, né? Porque lá tá tendo um ciclone, né, gente, no sul. Então é isso que eu falo, né? A gente aqui já tá com esse vento aqui, tá preocupado. Você imagina esse pessoal aí pra fora daqui. Eu tenho 2 filhos em São Paulo, um em Hortolândia, né, gente? Já mandei mensagem pros meus filhos, porque também tá chegando toda hora aqui mensagem, né? Que vai ter furacão ali em São Paulo, né? Pra eles tomarem cuidado também, né, gente? A gente que é pai se preocupa com tudo, né?
0: A gente preocupa com tudo, né? Porque eu tenho família... Minha mãe já bastante debilitada, irmão, irmã, cunhada, sobrinho e primo que mora no sítio.

0: roça. A gente sabe que às vezes a casa não é nem com, como é que fala, com forro, né? Só o telhado. Eu, quando criança, já passamos apuro com chuva. Eu venho falando aqui, acho que o pessoal não leva a sério, mas bem-vindo aí pro povo inteiro, né? Um chamado El Niño com promessa de muito vento e muita chuva, não só para nós, mas principalmente começando lá no sul de Minas, no sul do Brasil. E o povo tem que ficar esperto, né, pô?
1: Joanito, para fechar aqui Copa do Brasil, você, como corintiano, quem que você acha que foi aí o responsável pela não classificação do Corinthians? Você coloca a culpa na arbitragem? Você coloca a culpa nos jogadores? Você coloca a culpa mais no Fernando Diniz, né, gente? Os jogadores, né, gente? A gente tem que lembrar que o Corinthians não teve seus dois principais jogadores, que é o Yuri Alberto e o Memphis Depay, que faz uma diferença muito grande nesse time do Corinthians.
0: Eu não sei, né,
1: porque os substitutos do Yuri Alberto e do Memphis Depay são bem mais fraquinhos, né, gente? Muito sejamos
0: fraco.
1: Honestos, né? Mas o que eu vi ontem, pode, por exemplo, eu acho que o Corinthians ontem não fez para ganhar do Internacional, Johnny, de 2-3, por exemplo.
0: É o normal, né? Porque 2-1, né? Pode dividir?
1: Não, pode. A opinião é sua. Eu coloquei três opções para você. Mas dividir. Você pode colocar outras, né? As três que eu, mais ou menos, que eu pensei aqui.
0: Né? Lógico que o Tec tem uma baita parte, né? Eu vou dividir 33 para o técnico, 33 para o time, né? E 33. Eu não sei se eu vou pôr arbitragem, porque se o Corinthians ganha de 4-1 ontem, né, ninguém está reclamando assim como o Vitória. O Vitória está reclamando da arbitragem hoje?
1: Não.
0: 4-0?
1: Não.
0: Então, porque eu vejo assim, se fez gol, né? Eu lembro de um jogo recente com o Internacional, o Corinthians ganhou de 4-2. O juiz anulou dois gols praticamente legítimos do Corinthians e o Corinthians ganhou de 4-2 e não reclamou. E ontem, eu prefiro mais ser mais honesto e mais humilde. Vou falar
1: a torcida do Corinthians está muito brava também com o Gabriel Paulista.
0: Faltou um pouco de faltou futebol mesmo.
1: O zagueiro.
0: Né? Até o Hugo, né? Que meu, sou fã do Hugo. Eu imagino aqui que no primeiro gol do Inter em Porto Alegre ele começou errando, né? Depois teve o pênalti, o que fez o pênalti lá fez um gol ontem. O Pedro Raul, que não faz gol, fez um.
1: Ah, o goleiro também falou no gol do Pedro Raul, né, gente? Porque não pode tomar então, um gol aqui lá
0: mas
1: também.
0: Mas o Inter, todo mundo sabe, né? Até a Renata Fan, que hoje vai estrucidar o Ronaldo, né? Ela imaginava um Corinthians, o Inter perdendo pro Flamengo e pro Corinthians.
1: Sim, sem dúvida.
0: Então, 30%.
1: E foram os dois melhores jogos do Internacional até agora, Janito.
0: 25%, vou repartir. 25% para o árbitro, 25% para o TEC, 25% para o futebol, 25% para a diretoria. Aí fica tudo dividido. E nós que somos corintianos, vamos esquecer essa e vamos para frente.
1: É, e você viu como o torcedor corintiano é diferente, gente? Que mesmo após o final do jogo lá...
0: 45 mil.
1: Eles ficaram gritando, gente. Por quê? O torcedor do Corinthians já está pensando na Libertadores, não é nem no Campeonato Brasileiro. Porque se eles ontem, por exemplo, já saem vaiando o time do Corinthians, eles sabem que vai ser pior, porque a semana que vem já tem Libertadores. E Libertadores agora, gente, nessa fase de mata-mata, não tem jogo fácil. O Corinthians vai pegar o Rosário Central, tem que passar o trator. Gente, não tem que passar o trator, não. Libertadores, mata-mata, é complicado. Pode acontecer do Corinthians meter três aqui, três lá, beleza. O Palmeiras vai pegar o Cerro Porteño. Ah, o Palmeiras já passou. Passou nada, gente. Palmeiras já perdeu lá pro Cerro Porteño. Lá empatou em casa. Então, e o Palmeiras vai pegar o Cerro de novo. Então, sabe que é jogo duro. Não tem jogo fácil em Libertadores, gente. Principalmente no mata-mata. Esquece isso. Então a torcida do Corinthians já está preparando para a semana que vem, que nós vamos ter Libertadores e o Corinthians está lá ainda, né? Porque se o Corinthians for eliminado da Libertadores também, né, Janito? Tem grandes chances de passar aí o ano sem título nenhum, porque já perdeu o Paulista.
0: Não, aí não tem chance, né, bro?
1: Então, já perdeu o Paulista, agora foi eliminado ontem pela Copa do Brasil. Quer dizer, ontem o campeão da Copa do Brasil foi eliminado, gente.
0: A vaga
1: no brasileiro, a gente não pode pôr o Corinthians com chance, então a chance do Corinthians ser campeão esse ano é a Libertadores.
0: Se passa ontem, eu achava que o Corinthians chegava pelo menos na final e era Libertadores garantido. No Brasileirão, ele pode brigar por Libertadores, né?
1: Sim, eu falo em termos de título, né, Júnior?
0: Se pegar firme, né? Se pegar firme, né? Agora, na Libertadores, é melhor esperar, né?
1: A Libertadores, pra você mata-mata agora, né? O Corinthians tem chance. O Corinthians é um time

0: chato no mata-mata, gente. Isso é normal. Né? E a gente já viu na Libertadores aí que não tem lógica. Assim como na Copa do Brasil, a gente tá vendo aí Flamengo fora, São Paulo fora, o Corinthians agora fora. Por quê? Porque mata-mata, gente, não tem muita lógica no futebol, né? Depende do que você tá naquele dia. Ontem a festa que os torcedores do Vitória fizeram, junto com os jogadores, foi coisa bonita. Se você não viu, gente, entra aí na internet e coloca lá pra você ver. Os jogadores comemorando depois com os seus torcedores, parecia a Copa do Mundo, que a gente via lá que a torcida da Noruega, gente, fazendo bater no tambor. Ontem eles ficaram fazendo lá uma ola, o jogador fazia em campo e a torcida fazia lá na arquibancada. Bonito de se ver. Bonito. Bonito.
1: E o treinador do Peitinho Estufado, Jair Ventura Filho, que comemoração, hein?
0: É, então. Mas tem que comemorar, mas
1: mereceu,
0: né,
1: viu? Fez 4-0, mereceu, então.
0: Mas o Odair Helman não falou que ganhou de 2-0 porque estudou Vitória? Acabou o estudo, porque agora apanhou de 4. Quando ganha, estudou Vitória. O que que aconteceu ontem que apanhou de 4? Estudou errado? Ah, gente, agora... muita balela, muita garganta no futebol, gente. É muita gente falando abobrinha, que é complicado, viu?
1: Agora eu devolvo a pergunta pro senhor, já que eu sou muito amigo do senhor. Sem Corinthians, São Paulo e Flamengo, quem é o principal adversário do Palmeiras na Copa do Brasil?
0: Janito, o principal adversário do Palmeiras na Copa do Brasil é o Palmeiras.
1: Por quê?
0: Porque o Palmeiras, ele vai priorizar o quê? O brasileiro ou a Libertadores?
1: Sei lá.
0: Então, esse que é o problema. A gente já viu agora nesse segundo jogo aí que o Palmeiras passou apertado porque ele colocou o time inteiro reserva. Então não dá pra ser o próprio adversário do Palmeiras ou o próprio Palmeiras, né, gente? Porque a Copa do Brasil, gente, do Brasileiro e da Libertadores é o campeonato que os times mais deixam de lado, né? É a terceira opção pra quem tá no Brasileiro e pra quem tá na Libertadores. Agora
1: pra
0: é isso aí.
1: Quem não viu, né? Acho que muita gente também não viu Flamengo, Fluminense e Vasco. O Vasco surpreendeu, pô. Ele ganhou de 3-1.
0: Muito, 3-1, gente.
1: Ele ganhou de 3-1. Não foi por acaso aquele jogo que você dá 3 chutes no gol. Ele jogou muito bem contra o Fluminense, que ao contrário, jogou mal.
0: Vou trazer aqui os jogos do Campeonato Brasileiro Feminino, né, gente?
1: Tem parpitagem,
0: né? Começando hoje, né? E pra variar, quem ganhou a arpitragem? De novo, gente, vai marcando.
1: Agora
0: aí.
1: Agora vai valer para a Copa do Brasileiro, agora eu vou empatar essa semana.
0: Botafogo e Fluminense, às 21h30 hoje. Amanhã, Atlético Mineiro e Bahia, às 3 horas da tarde. Ferroviário e Palmeiras, amanhã, às 4 horas da tarde. No domingo, Grêmio e Cruzeiro, às 11 horas da manhã. No domingo, às 15 horas, Juventude e Misto. Às 15 horas também do domingo, Vitória e Internacional. Corinthians e Santos no domingo às 4 horas da tarde, o clássico aí, Corinthians e Santos. São Paulo e Bragantino jogam às 18 horas no domingo e na segunda-feira América enfrenta o Flamengo pela 15ª rodada aí do Campeonato Brasileiro Feminino. Na Série B, gente, temos hoje Operário e São Bernardo às 19h30. Hoje também Ceará e Ponte Preta, dois times horríveis, né? A Ponte Preta é a lanterna do campeonato e o Ceará também brigando para não ser rebaixado. Vila Nova e Sport amanhã às 4 horas da tarde. Amanhã às 18h30, Botafogo e América. No domingo, Atletique e Criciúma às 11 horas da manhã. Novo Horizontino e Juventude no domingo às 4 horas da tarde. Náutico e Atlético Goianiense no domingo às 4 horas da tarde. Cuiabá e Fortaleza no domingo às 18 horas. Na segunda-feira, Goiás e Londrina. E na terça-feira, Avaí e CRB. Aqui a gente tem o Criciúma, líder, Juventude em segundo, Operário em terceiro e Fortaleza o quarto. Seriam os 4 times aqui a irem para a Série A o ano que vem, se terminasse hoje. Rebaixados, Londrina, Avaí, América Mineiro e Ponte Preta, a lanterna, né? O Ceará é o primeiro fora da zona do rebaixamento aqui. A Ponte Preta é capaz de estragar o Ceará, né? Ganhar do Ceará e atrapalhar mais ainda o Ceará.
1: Eu tenho duas reclamações para fazer, né? Eu falei terça, quarta e quinta que acabou a minha cerveja, o senhor não se manifestou e estou sem cerveja, né? Mas hoje tem Ceará e Ponte Preta às 8 da noite. Para nós que estamos aborrecidos, tá bom para assistir hoje?
0: Tá bom, né?

0: Pelo menos.
1: A outra reclamação, olha o trabalho. Eu, o Renan e a Maíne deu o que fazer pra gente convencer o Pedrinho, que tem 3 anos, a vestir a camisa do Corinthians. O Corinthians perdeu. Como é que nós vamos justificar agora, hein?

0: Guarda de Deus nos proteja. É, o Maurício aqui. Bom dia, Pipoca, Joanito. O Corinthians não joga com time reserva no brasileiro para jogar com o titular da Copa do Brasil e caiu fora. Ele é não adianta, né? O Corinthians jogou com time reserva no brasileiro. Fez isso, né, Joanito? Mas ele fala que o Corinthians não tem time reserva.
1: Já falei isso no que dia, já falei hoje, não vou falar mais não, né?
0: Campeonato Brasileiro, gente, vamos lá. Jogos começando a partir de amanhã. Grêmio e São Paulo, que já decidiram o final de Campeonato Brasileiro, né? Amanhã às 4 horas da tarde. Hoje os dois não vivem um grande momento, né? Remo e Atlético Mineiro amanhã às 18h30. Às 20h30 teremos Curitiba e Chapecoense, Joanito. Às 21 horas, Botafogo e Fluminense, né? Olha que jogão, às 9 horas da noite amanhã. No domingo, Cruzeiro e Mirassol, Joanito, às 11 horas da manhã, voltando o jogo aí às 11 horas da manhã.
1: É bom esse horário.
0: Palmeiras e Inter, né? O Internacional que empatou com o Flamengo e ganhou do Corinthians, né, gente, na Copa do
1: Agora o senhor
0: Brasil, vai
1: imagina.
0: pegar o Inter aí no domingo.
1: O senhor imagina o que eu vou marcar aí?
0: O senhor vai marcar 4-0 pro Inter. Bahia e Vasco às 4 horas do domingo, Santos e Atlético Paranaense às 18h30. O Corinthians vai jogar também no domingo, Janito, às 18h30 contra o Bragantino lá em Bragança. Vai pôr time reserva, né, Janito, para jogar a Libertadores. Flamengo e Vitória no domingo às 19h30, Janito.
1: Bom, anda para reportagem, né, Pô? Lembrando que a Vanessa trouxe aqui uma caneta parabenizando ao Dia dos Pais. Amanhã é aniversário do Caio, né? Então, parabéns ao Caio e o Palmeirense, né?
0: Nosso Caio gerente?
1: Isso.
0: Opa!
1: Vai falar, pelo menos, estou vendo falar aqui, né? E lógico que não vai convidar nós para a festa, mas para o Dia dos Pais, né? Começando aqui pelo senhor, porque, né? Brincadeira à parte. Meu pai já se foi, o seu também, mas em nome seu, alguns amigos, Rildo, né? Toninho Rodrigues. Pessoalzinho aí que a gente
0: Toninho
1: tem.
0: Rodrigues foi lá no caixinho do dia lá, foi embora, esqueceu a chave no balcão.
1: Toninho,
0: eu falei que ia falar pro senhor, o Joanito, eu falo que o Joanito tá com, como é que chama
1: o
0: mesmo?
1: senhor é.
0: Demência, né? Alzheimer, hoje que o Toninho tá também, Joanito.
1: Ô, Toninho, que é isso, meu? Você
0: Depois que ele foi embora, ele voltou, cadê a chave do carro? Ainda bem que o carro não vai sem chave, né?
1: Nossa. E eu esqueci um dia, fui fazer papel, né? O senhor mexeu comigo, agora o senhor escuta.
0: Olha lá, vem ele.
1: Eu fui fazer xerox, né? Lá na prefeitura. Deixei a moto ligada lá em frente à prefeitura, dá umas 4, né? Cheguei lá, tinha aquele monte de polícia lá procurando o dono da moto e não achava, não sabia que era eu. Mas o Toninho não tá esquerosado, não. O Toninho, acho que ele tá bom ainda, mesmo porque ele tá para pagar alguma cerveja para mim. Eu não posso aborrecê-lo, né? Porque, não, agora sério, parabéns a todos os pais, né? Que a gente conhece, que não conhece, né? Que seja um bom dia, um bom final de semana a todos.
0: Quem deu a caneta para nós foi o pessoal da Pamonhas Caseira, do Tchão. Porque tá escrito aqui o logo deles aqui, Pamonhas Caseiras do Tchão. Então, se foi eles que deram a caneta aqui pra gente, obrigado. Aí, viu, Tchão, o pessoal todo aí que trabalha com a Pamonhas Caseira, né? A gente já, todo mundo aqui já conhece a Jacutinga, né,
1: Onde
0: pessoal?
1: você tá vendo pamonha?
0: Embaixo aqui, Joanito. Olha
1: O
0: o logo
1: meu não é
0: aí, ó.
1: pamonha, o meu é lanchonete da Eliana. Então, um abraço pra ela.
0: Então, o meu aqui tá Pamonhas Caseiras, então.
1: Eu queria só saber uma coisa. O
0: Deve
1: programa é
0: ser eles que estão patrocinando, né?
1: Programa é sobre pamonha?
0: Não. Vamos lá, que é Campeonato Brasileiro. Agora a gente tem que dar os palpites, né?
1: Palpitância.
0: As parpitão. O Maurício já mandou o palpite dele aqui. É, imagina aqui, quanto você acha que ele colocou Bragantino e Corinthians?
1: Não, faz questão de não escutar.
0: Quanto o senhor acha?
1: 4-0, né?
0: É?
1: 4-0
0: para quem?
1: Bragantino,
0: Olha, como é que o senhor acertou? O senhor tá bom de
1: faz
0: parpite.
1: questão de não ouvir.
0: Aproveitar e mandar um abraço lá pro meu amigo Anésio, lá da AutoCenter, Borchária Capricho. Um abraço, Anésio. Deus te abençoe o seu final, a sua sexta, o seu final de semana, né? Seu aí, do Júnior, da Aline, né? 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Deus abençoe a sexta, o final de semana de vocês. Joanitão tá aqui, vamos lá, né? O Maurício já mandou. É, Grêmio aqui em São Paulo, o Maurício mandou 2-1 pro Grêmio. falando aqui para ajudar o Joanito, que ele gosta de não ser o

0: Primeira da palpite?
1: Não, vou primeiro não.
0: Grêmio São Paulo, Jonito. 2-1 o palpite do Maurício.
2: Dois tricolores, né? O tricolor do Rildo, né? E confesso, não conheço nenhum torcedor gremista, até acho engraçado, rapaz, mas eu vou no. Aí do tricolor não vai dar outra coisa, vai dar empate pra 1-1.
0: Ah, mesmo pra cá que eu ia pôr.
2: Maurício, né, ouvindo a gente, juntamente com a esposa, mandou um abraço para nós, tá bicando que também já é o goleiro do Corinthians, do Palmeiras, né, mas de qualquer maneira, Maurício, abração para você, apareça aqui ao vivo pra gente prosear, Maurício, para você, para nós contar caso aqui.
0: O Corinthians não joga, já falou, Paulinho tá mandando bom dia para nós também, bom dia pro Paulinho, para toda a família dele, né, bom final de semana, né, pro Paulinho lá. O que, eu ia fazer aqui mesmo? Ah, tá, o Maurício tá mandando áudio.
2: E já vem.
0: Lá vem chumbo. Você pode ter certeza que lá vem chumbo. Vai, vamos soltar o Maurício aqui pra nós ver o que ele vai.
3: Bom dia, Pipoca, Joanito. Um feliz dia dos pais pra vocês aí, pra todos aí, o Caio, que é pai daí da rádio, pra você, Pipoca. Pra todos os pais aí da, que faz parte do programa aí. Feliz dia dos pais pra vocês aí.
0: Até que hoje aí. Foi sucinto, hoje ele não quis brincar, ele só quis dar feliz dos pais. Obrigado, viu, Maurício? Da minha depois, parte, eu lhe agradeço, né?
2: Depois, se chover, é lá que é curva nossa, né?
0: Aí, ó. Mais um aqui, ó. Ciclone Bomba, São Paulo e Rio de Janeiro. No Rio, aulas foram suspensas e parques fecharam. Em Santos, o Porto de Santos fechou e as balsas pararam, né, gente? Vamos tomar cuidado, gente. Vamos tomar cuidado, por favor.
2: Maurício mandando um abraço pra você, Poca. Né?
0: Obrigado.
2: Ô, Poca, é uma... Não é da nossa área, né? Mas esse é um trem... É um trem difícil, eu tenho medo desse negócio aí.
0: Eu também. Joanito, eu tenho dois filhos morando lá, né, gente? Remo e Atlético Mineiro.
2: E o Remo, 2-2, pô. Saiu um pouco hoje do 0-0.
0: O Maurício foi 1-1. Aí o Atlético Mineiro tem Sul-Americana, né, gente? Tem isso também, né? A gente não sabe se esse time vão pôr o time reserva. Vamos fazer aqui, olha. Mas eu vou... 2-1 pro Atlético, vai. Coritiba, Joanito, e Chapecoense.
2: Coritiba, eu não acerto uma no Coritiba.
0: O Coritiba vai bem fora de casa, Joanito. Em casa ele vai mal.
2: Eu não acerto uma no Coritiba. Eu vou... Um time também chamado de Coxa Branca, 1-0.
0: O Coritiba aqui foi 2-0 aqui, o Maurício, para o Coritiba. Você vai quanto?
2: Eu vou 1-0 pro Coxa.
0: Eu acho que eu vou de 2-0 também. É, Botafogo e Fluminense. Jogo das 21 horas do sábado, gente.
2: Aí não pode, Vertão, meu, né? Se não tiver 0-0 no meu palpite, tá tudo errado.
0: Botafogo e Fluminense. Foi 3-2 aqui pro Fluminense.
2: Nossa vida.
0: O Maurício. Eu vou falar pra você, gente. Eu vou 1-0 só pro Botafogo. Nossa, quanto você foi, Janito?
2: Eu vou em homenagem ao Soteldo, 0-0.
0: 0-0 ou 1-0 pro Botafogo. Cruzeiro e Mirassol, né? Os dois aqui têm Libertadores, né, gente? Será que alguém vai priorizar agora? O Mirassol, se ele começar a priorizar a Libertadores, ele vai pra segunda, né? Ele conseguiu escapar da zona, né,
2: ele
0: gente?
2: Ele é um concorrente forte, direto com o Santo, Grêmio e Companhia Limitada aí pra não cair, viu? Vai ter que abrir os olhos com ele. Mas vai ser meu time, né, da sequência da Copa do Brasil, já que quando a gente tá sem carro, a gente pega carona, né? Pode? Então vou de carona com o Cruzeiro na Copa do Brasil e 2-0 pro Cruzeiro, pô.
0: O senhor esqueceu um jogo aqui, Janito?
2: Esqueci?
0: Ué, ele tá dando palpite aqui no Bahia e Vasco, o senhor não pôs Bahia e Vasco?
2: Bahia e Vasco?
0: É.
2: Mas quantos jogos tem aí? Tem que ter 10, né?
0: O senhor tem 9.
2: É, mas 9 também é conhecido como partendo 1 para 10. O senhor completa aí.
0: O senhor tá difícil. O senhor fala a verdade.
2: Pode contar de 1 a 10? 1, 2, 3, 4, 5, 6, 7, 8.
0: Deixa eu ver se tem Bahia aqui.
2: Esqueci
0: mesmo.
2: Do 9, hein?
0: Tem mesmo. Domingo às 4 horas da tarde, gente.
2: Então
0: domingo.
2: Põe o 9 aí e teu tem.
0: E lá na Bahia. Bahia e... Vasco.
2: O Escorrega falou que o senhor tá.
0: O senhor tá foda mesmo. Esqueceu até do jogo, copiou e não esqueceu, hein?
2: Ah, se o Rec tivesse aqui pra confirmar. Ele falou que o senhor

0: tá?
1: 2x1. Maurício foi 2x1, deixar ele pro fim, que agora ele ficou no final. Cruzeiro e Mirassol, o senhor foi quanto?
0: Eu vou 2x0 pro Cruzeiro, mas mesmo assim vai ser difícil.
1: Eu vou 1x1. O Maurício foi 1x1 também. Palmeiras e Inter, Joanito.
0: O senhor me concede o direito de deixar esse, pular esse?
1: Não, né? O senhor não pode. O Maurício foi 2x0 pro Palmeiras.
0: Palmeiras e Inter, né? Vou pela lógica, né? 1x0 pro Palmeiras.
1: Eu vou 1x0 também. Santos e Atlético Paranaense.
0: Depois dos 4x0, onde que isso vai acontecer, bro?
1: O Maurício foi 3x0 pro Atlético.
0: O Maurício falta 2 parafusos, né? Então, o senhor falta 1. Eu vou 1x0 pro Santos, porque se ganhar, né, vai ser aquele aperto.
1: Quanto?
0: 1x0.
1: Eu vou 1x1. Bragantino e Corinthians, Janito.
0: 3x0 pro Corinthians, com 3 gols de Pedro Bial.
1: O Maurício foi 4x0 pro Bragantino.
0: Já que eu mando o Maurício pra aquele lugar, né?
1: Quanto você vai?
0: 3x0 pro Corinthians.
1: Meu Deus do céu. Se o Corinthians não pôr time reserva, né, gente?
0: Vai esquentar o barulho, né?
1: Eu vou 1x1 esse jogo. Flamengo e Vitória, Janito.
0: Vixe, Maria. Então, pra dois times que tem a camisa igual, né? Se não prestar atenção, a gente torce errado. Igual quando o Brasil joga com o Equador, eu tava torcendo pro Equador e era o Brasil. Ah, eu acho que beijo, né? Vai pagar uma amanhã, que ele tá me devendo. 2x1, pô.
1: Pra quem?
0: 2x1 pro Flamengo, né?
1: Eu vou 2x0 pro Flamengo. O Maurício foi 2x1 para o Vitória. Apanhou. Bahia e Vasco, Janinho.
0: Mas não acaba nunca.
1: O quê?
0: Não acaba nunca esse jogo? Tem mais um ainda.
1: Ué, o senhor esqueceu do Bahia e Vasco. São 10 jogos toda semana.
0: Don't remember. Falando em don't remember, 2x1 pro time da casa.
1: Do Bahia?
0: Vitória ganhou ontem, o Bahia vai querer ganhar domingo pra não ficar diferente, né?
1: Eu vou 1x0 só pro Bahia. Tá bom demais, esse Bahia também não me anima muito. Rogério Ceni também...
0: Senhor, faz favor, devolve minha caneta, que o senhor já tá acabando com minhas canetas.
1: Acabou de ganhar uma caneta e tá nessa marretice com caneta.
0: O senhor foi comer o pastel?
1: Nada, não pagou? Pagar no papelzinho pra mim não serve.
0: Ele deixou aí o vale pastel.
1: Ah, vale pastel no papel de higiene? Não, paga no dinheiro, manda o Ronaldo ligar pra mim que tá pago que eu vou. Conversa mais fiada do mundo, esse negócio de pagar com papelzinho, sinal e podata.
0: É, um abraço, Marcelo, né, Marcelo.
1: Também. Lembrando, né, Joanito, que os times, né, a gente tá dando esse palpite, mas tudo pode entrar pra numa furada, por quê? O Corinthians tem Libertadores, Palmeiras tem Libertadores, Flamengo tem Libertadores, Cruzeiro tem Libertadores. Chega no domingo, no final de semana, eles entram lá com o time reserva e a palpitagem da gente vai pros calachau do Judas, né, gente? Porque o time reserva não é o time titular, né, Joanito? Então acaba complicando a vida da gente.
0: Mas
1: aí
0: tem uns time,
1: por causa disso, né?
0: Tem uns times que tem opção, né? Porque o outro não, né?
1: Ah, mas mesmo tendo opção, o Palmeiras foi agora com o time reserva enfrentar o Fortaleza e perdeu de 3x2, Joanito.
0: Perdeu.
1: Então, o Flamengo tem opção. A opção não é a mesma coisa, né? O time grande é uma coisa.
0: Um Vasco, um Grêmio, um Corinthians, não tem opção. Qual que é a diferença do Corinthians com Pedro, Raul e com Guinegão?
1: É, então. Tem isso também, tudo bem.
0: O que muda?
1: Então, só para relembrar aqui, deixa eu ver, o Corinthians joga na quinta-feira. Quer dizer, não dá, tem por que também pôr time reserva. Né, Joanito? Vai jogar na quinta-feira, o Corinthians não tem por que pôr time reserva. Mas eles colocam, né, gente? Infelizmente. O Palmeiras joga, o Flamengo joga na quarta. Então, domingo e quarta, tudo bem. O Flamengo vai ter que ir em Belo Horizonte, a viagem pequena. O Palmeiras vai jogar em casa, né? O primeiro jogo do Palmeiras é em casa, na quarta-feira. Então o Palmeiras vai jogar no domingo, vai jogar na quarta-feira. Mas também não vai ter viagem, não vai ter nada. O problema é machucar. Tudo bem, isso aí não tem como prever, né, gente? Então, sei lá. Eu não colocaria time reserva, mas a gente vê que eles colocam sempre, né, Jânio?
0: Palmeiras tem 3 baita jogador.

0: banco, ele não está aguardando para o Libertador?
1: Eu acredito que não, Janito. Ele já falou na entrevista dele que com ele joga aquele que tiver melhor no momento. E aqueles que estão no banco tem que correr atrás. E eu gosto disso. Porque o Vitor Roque, a gente viu nesse último jogo aí que ele não conseguiu jogar bem, mas vontade não faltou para ele. E logo, né, por ele ser melhor que os outros, eu acho que ele vai ganhar a posição. Então, mas o Abel, ele instiga isso no jogador dos Palmeiras, né? O jogador, ele não é titular, ele tem que mostrar jogando bem. Então, eu acho que é uma questão de tempo para a gente ver lá o Vitor Roque, Fraco Lopes, né? Se eles estiverem bem fisicamente. Senão, vão ficar na reserva, né? O Maurício e o Sousa têm dado conta do recado, né? E têm jogado bem. Bom, vamos lá, gente. 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Que Deus abençoe aí a sexta e o final de semana de todo mundo aí da Auto Center Borracharia Capricho, né? Do Anésio, da Aline, do Júnior, de todos os funcionários, né? Que possamos ter um final de semana aí abençoado. Também mandar um abraço lá pro nosso amigo Leitinho e pro Gil, né? 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
0: 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Eu, com meu time não classificou, posso ir lá comprar?
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0: 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Olha,
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1: 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Deus abençoe e assista o final de semana de todo mundo. O senhor não contou a história da capivara em frente à sua casa, né? Pegaram ou não pegaram a capivara?
0: Fiquei com medo.
1: O senhor nem para ir lá ver se pegaram a capivara?
0: Ah, eu nunca tinha visto capivara lá na porta. Ô, louco, né? Foi até o corbombeiro lá, me assustou eu. Mas falar em capivara, né, pô, que nós não ganhamos, né? Um abraço para a Corintianada, que vai ficar meio aborrecido. Repetindo aí mais uma vez, né, o nome do Pipoca, Caio, os pais aqui da Rádio Dinâmica, né? A estância, já passei por lá há muito tempo, né? O Zé Danica, Toninho, meus amigos Juscelio, né? O nosso Paulinho aqui, que participa todo dia, meu irmão Zedito, de A a Z para todos os pais. Eu não sei se o Sarney, que nós vamos filmar aí no fim de semana, é pai. Eu conheço ele desde 15 anos, que ele é meninão, né? Mas tá aí, pô, que nome seu, seu filho, para todos os pais, né, que estão aqui, que não estão, Deus que abençoe a todos.
1: É isso aí, gente. Ah, vamos... Final de semana é diferente, né? Dia dos pais. E... Pai, mãe, gente, não tem que ter dia, né, gente? Você tem que aproveitar enquanto tem, né? Eu, por exemplo, dia dos pais no domingo, eu não vou ter meu pai, né, pra poder dar um abraço. Quando eu tinha também, a gente acabava no hino dar um abraço, e hoje a gente sente falta disso, né? Tem que ser sincero, tem que ser honesto, né, gente? A gente tem que passar para vocês, é a experiência que a gente já teve. Então você tem o direito, tem hoje um jeito de mudar isso, né, gente? Vai lá abraçar seu pai no Dia dos Pais, já vai amanhã, passa o dia com ele, passa o dia também no domingo, né? Aproveita, abraça seu pai, fala que você ama o seu pai, porque a hora que você não tiver mais, você vai lembrar, vai ficar triste e você não vai ter mais seu pai para abraçar, né? Então, para não viver essa experiência que eu e o Joanito hoje vivemos sem ter os nossos pais, né? Aproveite, né, gente? Dá um beijo no seu pai, já aproveita, dá na mãe também, né, gente? Dá um beijo, não é pra dar na mãe, não, porque esse povo entende tudo errado. Vai lá, dá um beijo na mãe, dá um beijo no pai, né, gente? Passa aí o final de semana com eles. 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Aproveita, tá bom, gente? É isso que eu posso desejar pra vocês. Um feliz Natal, um feliz Dia dos Pais pra todos os pais aí da nossa cidade, para todos os pais aí que estão ligados com a gente também aí através da live, né, que através da live a gente chega até lá na China, né, gente? Então, um feliz Dia dos Pais para todos os pais, né, gente? Não é fácil, quem é pai sabe disso, né, gente? Não é fácil ser pai, né? E amanhã, né, você que é filho, você só vai entender seu pai quando você também for pai. Né? Aí você vai entender seu pai e vai entender a sua mãe. Deus abençoe então todos os pais aí da nossa cidade. Um beijo no coração de cada um e até segunda-feira. Tomara que sem fuminho para nós, né, gente? Tchau!

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1: 12:06.
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1: Meio-dia e nove.
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4: Existe uma teoria que se chama 90-10, onde uma pessoa tem 90% daquilo que você procura em alguém. Só que você foca naqueles 10% que falta. Aí você sai pra rua, se aventura, e realmente você encontra aqueles 10%, mas não se deu conta que perdeu os 90%.

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3: Meio dia e 33.

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2: 12:47.
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0: Meio dia e 50.

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4: Uma hora.

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13: E chegou, Marça, e aí?
14: Sexta.
13: Sexta-feira,
14: sexta,
13: né?
14: Dia 7. Vamos que estamos aí no mês de agosto, vencemos a primeira semana praticamente. Tudo que há de melhor pra você e por aqui, Microfonia chegando pra te fazer companhia.
13: É isso mesmo. Portanto, dá grau no volume aí, aumenta o som, porque o Microfonia começa e começa com tudo.
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1: Tá na Dinâmica, tá legal. Beijo pra você de Jacutinga, de toda a região. Estamos chegando com mais uma edição do Microfonia.
0: E a partir de agora você participa e também interage junto com a gente no 35 31850145, que é o nosso WhatsApp.
1: Exatamente, mídias sociais, lógico que a gente tá por lá, tá? Facebook Dinâmica FM Jacutinga, Instagram Dinâmica FM com Y, e tem ainda o nosso aplicativo Dinâmica FM 105.9. Bora começar?
0: Bora começar na Dinâmica nessa tarde super especial.
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3: E nós vamos começando bem o Microfonia de hoje com Israel e Rodolfo.
4: Te amei em dólar, que é isso, hein?
3: É.

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1: Love.
2: All for nothing pra você. E a primeira pausa do nosso microfone é tão magro, hein, que já já a gente fofoca.
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4: 1:16.
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1: Voltando por aqui nesta sextona, sexta-feira. E aí, você tá de boa aí ou tá trabalhando? Manda um abraço pro pessoal da construção civil, viu, parça?
2: Apesar que a galera já tá mais desacelerada
1: já
2: na sexta.
1: Manda as colheres já.
2: Exatamente, vamos que vamos de fofoca por aqui.
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1: E a Katy Perry ficou meio bravinha por conta de uma música que foi colocada em um vídeo, né, parceiro?
2: Vai entender, né? Ela criticou a Casa Branca porque foi usada uma música dela em um vídeo militar. A postagem usou a música Firework como trilha sonora de vídeo que mostrava imagens de ataques militares.
1: Entendi.
2: Por isso que ela não gostou, por conta das imagens que estavam sendo veiculadas, né?
1: Ah, tá. Agora tá tudo explicado.
2: Pois é, a cantora ainda reforçou que a obra dela existe para unir as pessoas, não celebrar a guerra.
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2: Não tem jeito, meu compadre. Vambora. Ela vacilou comigo, nós estamos aí. Tudo certo.

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1: Grupo Menos é Mais.
2: Coração partido.
3: Coração partido.
1: Este coração. É, quem cantava isso aí? Maná? Não, né?
2: Não, é Alejandro Sanz.
1: Alejandro Sanz. Ô, parça, o que te deram hoje?
2: É sexta.
1: Ó, todo mundo fala o seguinte, sexta.
2: Não vem atrapalhar meu fim de semana.
1: Viu? Hashtag sextou. E hoje vamos tudo lá em casa. E hoje vamos não sei o que lá. Nós, meros mortais, trabalhamos no rádio. Sexta-feira é dito, né? Chegar em casa e balhar.
2: E balhar.
1: O que quer dizer isso? Chegar em casa e se molhar no sofá.
2: Exatamente. Chegar em casa e entrar na caixinha do nada.
1: Uh-huh.
2: O que é caixinha do nada? Caixinha do nada é aquela caixa que eu entro, meus filhos me chamam 15 vezes e eu penso que não vi. Obrigado, é isso.
1: Ai, voltando. Já, segura.
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5: 1:34.
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1: Bora!
2: Agora, o quê?
1: Vale de rir, homem, velho.
2: Semana e menos agora?
1: Por aqui, vai dar saudade. 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
1: Olha o jeito, moleque.
2: Versão ao vivo pra você de Sobrenatural, pra gente já dar o play nesse fim de semana gostosinho que tá chegando aí pra você curtir horrores.
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4: 1:49.
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5: Por aqui nós voltamos na sua sexta-feira, tá na hora de fofocar.
6: Bora!
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5: Ô, parça, e o Bon Jovi?
6: Rapaz, ele encerrou um show pela metade, né? Então você imagina, assim, a frustração da galera por esperar tanto tempo por assistir John Bon Jovi. Só que foi uma falta muito justificada, porque, na verdade, ele teve um problema de saúde.
5: Ah, tá.
6: Ele estava em uma apresentação em Nova York quando, após 90 minutos de show, cancelou a apresentação. O cantor explicou aos fãs que estava se sentindo mal por conta de uma sinusite. E, gente, sinusite no meio, não tem meio termo, não. Quando ela vem, tá com dor. Gente, a gente não aguenta luz, a gente não aguenta barulho. Imagina aquilo latejando a cabeça.
5: A gente só quer ficar com o olho fechado no escuro.
6: Pois é. O Bon Jovi se desculpou com os presentes, pediu à plateia que aguardasse os ingressos. E quando saiu do palco, recebeu aplausos e gritos de eu te amo. Pelo menos a galera soube entender,
5: ah,
6: né?
5: Ah, que legal. É. É claro que a gente fica triste, fica ali naquela espera pro show. Aí acontece, mas é um ser humano também que tá ali, né, gente?
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2: Até breve.
1: Até o próximo encontro. Afinal, quem não gosta de uma fofoca?
7: Vocês precisam admitir alguma coisa.

0: Cidade Negra.
1: Firmamento, a gente mata a saudade e encerra a nossa semana. Que tenha sido proveitosa pra vocês. Se não foi, ó, respira fundo e bora viver, que o fim de semana tá aí todinho pra você aproveitar, viu?
0: É isso mesmo, ó. Beijo pra todo mundo. Obrigado pela audiência de todos vocês durante essa semana. Fiquem todos com Deus. E segunda-feira, se Deus quiser nos permitir, nós estaremos aqui de volta pra te fazer companhia. Bom fim de semana.
1: Tchau.
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6: 2:04.

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7: Sexta-feira, 7 de agosto, e comigo, Paz Giacomini, tem um resumo da sua novela preferida. E a Nobreza do Amor. Virgínia promete uma noite de amor com Sebastião em troca de descobrir a relação entre Omar e Lúcia Lica. Kane acredita que Binta esteja mesmo ao lado de Andal e nega o convite para jantar com os dois. Tonho desabafa com Casemiro e conta com a família de Lúcia Lica tem uma dívida com Omar. Ana Maria vai à casa de Manuel e é destratada por Fortunato. José e Omar comentam sobre a possível jazida de tungstênio na região. Virgínia provoca Diógenes na frente de Marta. Binta sugere que Jandal envie Kenia para um convento. Omar revela a Adonis que preferiu guardar seu dinheiro no banco por conta dos cangaceiros. Omar e Alica conversam sobre a retomada de Batanga quando o Tonho chega. Já já a novela das 7.
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11: 2:08.

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5: Hoje em Coração Acelerado, a Grada e Eduarda fazem um comunicado sobre suas carreiras. Ronei teme ter negócios impactados pela decisão da dupla. Janete decide prestar queixa contra Verônica. Gael descobre que Nayane passou informações sigilosas para Thalita. Ronei procura Verônica novamente e descobre que ela deixou bom retorno. Gael se decepciona com Nayane. Valéria anuncia que se mudará de país e Eduarda se preocupa com Sol. Palhares desconfia de Sinara em relação a Zilá. Rony e Sinara desconfiam da ligação de Zilá com Verônica. A Laura anuncia que sua arma desapareceu. A Grado descobre que está concorrendo a um grande prêmio internacional. Em instantes, a novela das nove.
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1: 2h42.
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6: Hoje em Quem Ama Cuida. Sueli avisa Ademir para não chegar mais perto dela. Nancy sente indiferença de Camilo. Tiago diz a Ingrid que ela não tem competência para presidir a joalheria. André conta a Pedro que a Associação de Advogados expulsou Ademir. Dora pede ajuda a André para marcar um encontro com Sueli. Adriana diz a Liris que está feliz trabalhando no restaurante de Nancy. Sueli vai até a casa de Dora. Adriana encara Ademir ao encontrá-lo na rua.

0: Ana.
1: Existe uma teoria que se chama 90-10, onde uma pessoa tem 90% daquilo que você procura em alguém, só que você foca naqueles 10% que falta. Aí você sai pra rua, se aventura, e realmente você encontra aqueles 10%, mas não se deu conta que perdeu os 90%.

no WhatsApp 35 31 85 0145. Ouviu?

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3: Sexta-feira, 7 de agosto, e sabe com quem a gente comemora aniversário hoje? Caetano Veloso, o cantor e compositor considerado internacionalmente um dos maiores nomes da música brasileira. Assim como Maria Bethânia, ingressou na música nos anos 60, dando início ao movimento tropicalista, uma nova vertente da MPB influenciada pela bossa nova e por ritmos regionais. Em 67, sua letra Alegria, Alegria foi destaque no Festival da Música Popular Brasileira. Àquela altura, já era uma das principais vozes contra a ditadura militar. No ano seguinte, com o decreto do AI-5, foi preso, torturado e acabou se tornando exilado do político em Londres. Aproximou-se ainda mais Gilberto Gil e George Maltner, dando início a novos projetos. Parabéns, Caetano Veloso. Parabéns pra você.
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6: 3 e 5.
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Shalom, shalom a todos. Uma boa tarde nessa sexta-feira com você para mais um tempo do programa Ativação Apostólica. E que bênção nós podermos estar nesta comunhão desta tarde, desta sexta-feira aí, aproximando o fim de semana. E grandes coisas Deus tem preparado para aqueles que o amam. Coisas que os olhos não viram, os ouvidos não ouviram, nem jamais penetrou no coração humano o que Deus tem preparado para aqueles que o amam. 1 Coríntios 2, 6 a 10. 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Então, nós estamos aqui para falar com você nesta tarde, falarmos com você sobre as coisas de Deus. Num bate-papo, trazendo algo que vai tocar no seu coração, no nosso coração, e que a sua vida vai ser abençoada. O milagre vai acontecer. Coisas grandes e ocultas que Deus tem preparado para aqueles que o amam vai acontecer na sua vida nesta tarde. Por isso, vai trazendo pessoas aí, convidando pessoas para que estejam participando junto conosco neste programa, nesta tarde, porque Deus tem grandes coisas preparadas para a sua vida. E este é um tempo que Deus tem, vai falar ao nosso coração, vai falar ao seu coração, vai fazer coisas que você está esperando há tanto tempo. Porque Deus é um Deus de surpresa. Não é como nós queremos, mas quando nós exercitamos a nossa fé. Porque Romanos 12, 2 fala que todas as coisas cooperam para o bem daqueles que amam a Deus. Fala que daqueles que são chamados segundo o seu propósito. E então, você ama Deus realmente? Você está andando na vontade de Deus, dentro da vontade de Deus? Porque fala que a vontade de Deus é boa, agradável e perfeita. E ela não falha. Porque Deus pode todas as coisas. E Ele é especialista no impossível, nas coisas ou causas difíceis, nas coisas e causas grandes. E estas coisas grandes estão além daquilo que nós pensamos. Porque Efésios fala que Deus faz infinitamente mais do que tudo quanto pedimos ou pensamos. E eu quero dizer para você também, antes de falar mais aqui, ler um versículo da palavra de Deus para você, que hoje à noite, às 19h30, nós vamos ter, como todas as sextas-feiras, a sexta-feira da dependência de Deus, do impossível, das coisas difíceis, porque tudo nós dependemos de Deus. E quando nós dependemos do homem ou da nossa própria vida, nós somos muito limitados, nós somos muito inferiores.

nós estaremos dependendo daquilo que é passageiro. Porque a nossa vida, nós não podemos nada. Nós não merecemos nada. O nosso adesivo não é sorte, não é merecimento, não é obrigação de Deus. É graça. Graça de Deus, favor imerecido. Nós não somos merecedores de nada, mas Deus pode todas as coisas. Mesmo nós sendo falhos, pecadores, mas quando nós dependemos de Deus, colocamos a nossa dependência dele, ele faz o impossível acontecer. E então, eu quero ler aqui João 3:34, Evangelho de João 3:34. Pois o enviado de Deus fala as palavras dele, porque Deus não dá o Espírito por medida. Deus não dá o Espírito por medida. Neste culto de sexta-feira que nós fazemos, nós falamos sobre o Espírito Santo, o poder do Espírito Santo. O que o Espírito Santo é? Como nós enchemos a nossa vida do Espírito Santo? E também o poder do Espírito Santo que foi derramado em Atos capítulo 1, versículo 8, que ele fala: mas recebereis poder ao descer sobre vós o Espírito Santo, e sereis minhas testemunhas, tanto em Jerusalém, Judeia, Samaria, até os confins da terra. Então, o Espírito Santo é uma pessoa que veio como promessa de Deus, promessa de Jesus, que ele falou que não deixaria órfãos aqui na terra, mas ele enviaria o Espírito Santo, e quando eu for, ele virá, e virá, estará para sempre, até a consumação dos séculos. Então, o Espírito Santo é Deus na terra, é Deus dentro daquele que anda nos seus caminhos, daquele que anda segundo a palavra dele. E o caminho de Deus é Jesus, porque ele disse em João 14:6, eu sou o caminho e a verdade e a vida, e ninguém vem ao Pai senão por mim. Você pode falar: mas eu sou um cristão, eu tenho Deus dentro de mim, eu tenho o Espírito Santo dentro de mim. Sim, aquele que entregou a vida verdadeiramente para Jesus, ou para o Espírito Santo, ele está dentro, sim, mas ele está reservando algo ali para a pessoa, mas não enchendo ela, porque a pessoa somente vai sentir mesmo é Deus quando ela estiver cheia dele. Quando estiver um pouquinho só, não vai fazer muita diferença. Ela tem que fazer uma luta muito grande contra a carne. Ela tem que lutar bastante para a sua sobrevivência, porque o inimigo, ele veio roubar, matar e destruir. Mas Jesus veio trazer vida e vida em abundância. João 10:10. Então, a pessoa que é cheia do Espírito Santo, ela vence o pecado, ela é usada por Deus. O desejo de Deus é que todos sejam salvos, que todos sejam usados por Ele para continuar a obra dEle aqui neste mundo. Porque Deus deu autoridade para continuidade, mesmo Jesus indo
Ele deixou os seus substitutos aqui neste mundo, os seus embaixadores neste reino deste mundo. Por isso, o embaixador, ele representa um império, um governo, um reino em um determinado lugar. O embaixador dos Estados Unidos no Brasil, ele responde pelo país, pelos Estados Unidos, aqui no Brasil. O embaixador do Brasil na Itália, ele responde pelo governo do Brasil na Itália. E nós respondemos pelo governo de Deus, pelo reino de Deus aqui na terra. Por isso, para nós sermos usados, nós precisamos ter intimidade, ter relacionamento, ter tempo com Deus. Você não vai conhecer, nós não vamos conhecer uma pessoa bem, se nós não estamos com ela diariamente, constantemente, na convivência, na intimidade. Como um casal, por exemplo, um casal não vai conhecer de viver longe um do outro. Nós vemos, por isso existe uma sequência, ou um caminho. Primeiro, o que, que é? Entre um casal. Eles dão lá aquelas flertadas, né? Que antigamente falava, hoje nem existe mais, hoje é ficar, né? Ficar. Mas, e depois começa a namorar, é o jeito certo, né? Não estou falando de ficar, não. Ficar é aquele que fica uma vez só e como chupa a laranja, joga o bagaço fora e pronto, acabou. Não. Existe um processo, o namoro, noivado, casamento e depois convivência junto. Porque é aí que vai conhecer um ao outro. Porque fala-se, né, que o namoro é apenas uma convivência, uma troca de palavras, de conhecimento, para ver se realmente vai gostar um do outro. E depois, aí o noivado já é mais um relacionamento mais próximo, de compromisso já previsto para algum tempo. Porque quando uma pessoa fica noiva, ela já está pensando no casamento. Eu estou falando, talvez, isso aqui, jogando no ar, né? Aquilo que as pessoas não querem viver mais hoje. Não querem experimentar mais este relacionamento afetivo entre um casal. Agora falando com Deus, né? Afetivo com Deus. Não quer ter compromisso com Deus. Ela quer, às vezes, até muda de religião. Mas a religião não vai levar a lugar nenhum. A religião é uma canoa furada. É uma, muitas vezes, que ela te deixa no meio da água afundar, no meio do mar, do rio, da represa. Mas porque quem salva é Jesus. Religião nenhuma salva, igreja nenhuma salva. Só Jesus Cristo salva. Você já deve ter visto muito esta frase, só Jesus Cristo salva. Só Ele tem ou dá a vida eterna. Porque a vida eterna, Jesus, aliás, João, o apóstolo Paulo falou, 2 Coríntios 5,17, se alguém está em Cristo, é nova criatura. As coisas velhas ficaram para trás. Tudo se fez novo. Muitas vezes a pessoa quer entregar a vida para Jesus, mas continua com as coisas velhas. Continua no mundo do pecado, como se fosse no mundo sem Deus. Então nós vemos que temos que nascer de novo, ou seja, nascimento no Espírito que nasce dentro da nossa vida, que muda a nossa mentalidade.

mente, que muda os nossos pensamentos, muda até o nosso gosto, nos dá coisa realmente que vale a pena. E assim nós vemos que, quando Jesus falou isso aqui, aliás, João Batista disse isso aqui, né? Que o Espírito não é dado por medida, ou seja, uma quantidade e pronto. Você tem que ficar satisfeito com aquilo ali. Mas não é isto que a Bíblia diz. Existem mais coisas, ou coisas melhores ainda. E quanto mais a pessoa vai avançando, melhores coisas ela vai experimentando de Deus. E o maior prazer para uma pessoa é fazer a vontade de Deus, é andar de acordo com a vontade de Deus, com aquilo que a Bíblia ensina, com o que a Bíblia nos mostra, o caminho certo, as coisas certas. Nós vivemos num mundo em que cada um quer ser dono de si mesmo. Cada um tem a sua verdade, ou estilo de vida, e não quer interferência de outros. Mas nós vemos que a Bíblia nos ensina a termos, a andarmos no caminho de Deus. E o caminho de Deus é revelado na Bíblia. Deus falou para Josué, quando ele foi substituir Moisés na entrada do povo de Israel em Canaã, na terra prometida, Deus falou: não cesses de falar neste livro da lei, antes medita nele de dia e de noite, não desviando nem para a esquerda nem para a direita. Três coisas: não cesse de falar no livro da lei, não desvie nem para a esquerda nem para a direita. Então nós temos que andar segundo a Bíblia. A Bíblia é conhecida como verdade. E esta verdade, Jesus falou: conhecereis a verdade, e a verdade vos libertará. Eu falei na terça-feira já sobre isto, conhecer a verdade. E se o Filho vos libertar, verdadeiramente sereis livres. E esta verdade, então, está aqui, na Bíblia. Agora, então, o Espírito não é dado por medida. Olha, hoje nós vamos falar sobre o Espírito Santo, à noite. Sobre batismo com o Espírito Santo, sobre falar em outras línguas. Jesus falou, Marcos 16, 17, estes sinais seguirão aqueles que creem. Em meu nome expulsarão demônios, falarão novas línguas, se puser as mãos sobre enfermos, eles ficarão curados. É Jesus que falou, não foi Marcos, o evangelista, não foi o apóstolo Paulo, mas foi Jesus. Quem crer em mim, também. Então, os sinais acompanharão aqueles que creem em. E um deles aí, falar em novas línguas. E essas línguas não é o inglês, o francês, o espanhol, o mandarim, alemão ou algum dialeto qualquer, não. Línguas, outras línguas, são línguas espirituais. É uma língua de comunicação direta com Deus.
É uma língua que a pessoa fala e se edifica, cresce. Por isso, nós cremos, a Bíblia fala, no batismo com Espírito Santo. O que é o batismo com Espírito Santo? Para começar, a palavra batismo significa imergir. Não pode se batizar uma pessoa com uma canequinha d'água. Ou não pode tomar banho com uma canequinha d'água. Como que a pessoa vai inundar em uma caneca d'água? Uma tigela de águas. Então, esse termo baptismo é imergir. Então, a pessoa tem que imergir. Lá em Romanos fala que nós fomos sepultados na morte pelo batismo. Não se vai sepultar uma pessoa jogando, ou qualquer coisa, né? Vamos pensar em um animal qualquer, jogando uma colher de areia, de terra por cima, dependendo do animal, né? É claro, numa pulga você pode jogar uma colher de terra. Mas eu digo, numa pessoa, estamos falando. Não vai sepultar uma pessoa jogando uma pá de terra em cima dela. Sim, mas tem que jogar muita terra para tampar ela. Por isso, batizar significa que a pessoa tem que imergir na água. Eu estou falando isso com conhecimento, porque eu já vivi no meio deste que se batizava criança. Porque era crença. Uma crença desviada da Bíblia. Porque a gente vê que aonde João Batista batizava no Rio Jordão. Nós vemos que o eunuco foi batizado, né, por Filipe, em Atos capítulo 8. Ele batizou o oficial da rainha de Candace numa água. Ele falou, eis aí água. O que me impede de ser batizado? Os dois desceram na água e Filipe batizou o eunuco. Então, quem crer e for batizado será salvo, fala lá. Em Lucas, Marcos capítulo 16, versículo 16. E ali então, ele fala que os sinais seguirão aqueles que creem. Falar novas línguas. Tantas pessoas, tantas igrejas que batizam não na água, mas com água. Então, aqui eu criei desta forma um dia. Eu criei. Fui nascido numa igreja assim, fui batizado quando criança, mas depois, quando eu tive a consciência, eu me batizei novamente, adulto, já casado até. Eu e minha esposa batizamos juntos. Então, nós vemos que o que ele está falando aqui, nesse texto, que o Espírito não nos é dado por medida. Paulo fala em 1 Tessalonicenses, não vos embriagueis com vinho, mas enchei-vos do Espírito Santo. Jesus falou para João que ele, João falou, eu estou batizando com água, mas aquele que vem depois de mim, João falou, ele vos batizará com o Espírito Santo e com fogo. Como eu estava falando, o batismo é uma imersão. Agora, o Espírito, batizar com o Espírito Santo, é o Espírito Santo que passa a nos possuir. Quando nós entregamos nossa vida para Jesus, nós recebemos o Espírito Santo, nós passamos a possuir o Espírito dentro de nós. E depois que nós fomos batizados com o Espírito Santo, ele passou a nos possuir.
a nos guiar, a nos comandar, a nos dirigir, a nos ajudar. Nós somos guiados pelo Espírito Santo de Deus. João 8,14 fala que aquele que é filho de Deus é guiado pelo Espírito de Deus. Sim, é guiado pelo Espírito de Deus, mas ele não pode fazer as obras que Jesus fazia. Então, se você pode falar, ah, mas eu não falo em outras línguas, então eu não sou salvo. Não, não tem nada a ver com salvação. Está falando com o batismo, ser usado por Deus, ser possuído por Deus, realmente. Não ter Deus, mas ser possuído por Deus. É algo assim que é estranho, muitas vezes. Mas nós temos que voltar para a Bíblia. Porque a Bíblia fala do batismo com o Espírito Santo. Então, voltando. João falou, o que vem depois de mim, ele vos batizará com o Espírito Santo e com fogo. Fogo da purificação, da libertação. Muitas pessoas têm, já se entregaram a vida para Jesus, mas não estão libertas ainda de muitos hábitos, de muitos pecados. Continua na prática ainda do pecado. Às vezes é um engano para a pessoa. Olha, uma coisa é uma pessoa falar que ela é convertida, e a outra coisa ela fala que ela é filho ou filha. Porque o filho faz o que o pai manda. O filho obedece o pai. Só pelo fato de ir lá e registrar uma pessoa, não significa que ela vai obedecer aquela pessoa, ou o pai, a mãe. Mas na medida do andar da carruagem, os pais vão ensinando para a criança, para o filho, a obedecer. Por isso que uma pessoa que entrega a vida para Jesus, ela é como uma criança. Ela não faz, não sabe fazer as coisas. Alguém tem que fazer por elas. Mas depois que ela vai crescendo, recebendo e sendo ensinada, ela vai tomando as suas decisões sozinha. E vai crescendo na maturidade. Vai tendo juízo, né? Como a pessoa pode falar, ter juízo. Quando ela tem uma boa cabeça, quando ela tem bom comportamento, ela tem juízo. Mas nós vemos que a Bíblia nos ensina o caminho da verdade. O caminho de Deus. Uma pessoa não pode falar que conhece Deus se ela não lê a Bíblia. Ah, eu tenho Deus, eu conheço Deus. Não conhece. Se você não lê a Bíblia, e outra coisa, praticar também. Ah, mas você pode falar, ah, mas eu estou em pecado, eu tenho um vício, eu vou esperar me libertar primeiro. Não, está errado. Vai como você está. Ah, eu estou com pecado de adultério, de prostituição, eu estou com pecado de rouba escondido, né, lá no trabalho. Você pode pensar com você mesmo. Não é para você ir do jeito que você está. Porque quem vai mudar é Deus. Quem vai transformar a vida é Deus. Quando nós entregamos nossa vida para Deus. Volto a repetir aqui. Romanos capítulo 14, versículo 6. Então, a pessoa entrega a vida para Deus. Romanos 8,14. Aquele que é guiado pelo Espírito é filho de Deus. É Romanos 8,14. Aquele que é guiado pelo Espírito Santo é filho de Deus. Então, por isso que eu falo, você pode falar que tem Deus.
Você pode falar que é de Deus. Você pode falar que

ama a Deus até. Mas se você não faz a vontade dele, você não ama. Mesma coisa, você fala, ah, eu amo meu pai e minha mãe, mas, não, mas eles, você não obedece eles. Não faz a vontade deles para a sua vida. Por quê? Ah, você pode falar, ah, mas eu sei mais do que ele. Esse é o pior erro de uma pessoa falar de uma autoridade, como o pai e a mãe. Ela falar que ama ela, mas não ama nada, não faz a vontade dela. Jesus falou em João 3,35, todos aqueles que são meus discípulos amam a Deus. Vós sois meus discípulos se amardes uns aos outros. Porque o amor é a marca registrada, é o carimbo de Deus na vida de uma pessoa. Amar os inimigos, amar os que perseguem, amar os que maltratam nós, nossa vida. Esse é o mandamento, isto é a palavra de Deus. Então, mas como você pode falar, mas como eu vou me encher do Espírito Santo? Como eu vou deixar que o Espírito Santo me guie? Primeiro, é tendo relacionamento com Ele, tendo convivência, tendo intimidade. Para ter intimidade com Deus, tem que orar e ler a Bíblia. Quanto mais tempo você faz isto, mais perto vai ficando, mais íntimo vai ficando. E se não lê a Bíblia, nem ora, olha, que pai é este que vai, que não conversa, que não tem bate-papo, que não senta numa mesa para comer junto, que não olha no olho da outra pessoa, do filho ou do pai? Nós temos que ser transparentes. Então, volto ao que eu estava falando atrás. Uma pessoa que anda em pecado, ela tem que sair do pecado. Porque João fala na carta dele, primeira carta de João, aqueles que vivem pecando não conhecem a Deus. Não fala que é aquele que peca, não. Aquele que vive pecando, gerúndio, né? Pecando, ato contínuo. O tempo verbal aí, gerúndio, é ato contínuo, pecando. Pecou ontem, pecou hoje, pecou amanhã, pecou... Está pecando já faz muito tempo, vamos dizer. Jesus falou para aquela mulher que foi pega em flagrante adultério. Depois de uma conversa, depois ali, do que eu não vou repetir aqui a história, mas, sim, mais hoje, agora, mas depois que aquela mulher, todos foram embora, que Jesus falou para aqueles que estiverem sem pecado, atirasse a primeira pedra. E Jesus escrevendo na areia ali, na terra, ele escreveu o pecado do fulano de tal, é esse, por causa deste aqui, aquele, tal, tal. Eles foram vendo ali, pecado deles que estavam ali na hora com a pedra na mão, pronto para jogar, para tirar. E depois Jesus ergueu os olhos assim, olhou, perguntou para ela, aonde estão aqueles que te condenaram? Ela falou, foi embora. Jesus falou, se eles não te condenaram, nem eu tampouco te condeno, vai e não peques mais. Olha, os homens são mestres em apontar o dedo. Apontar o dedo para as outras pessoas. Eles levaram já prontos para apedrejar a mulher, porque a lei mandava isto. Mas Jesus falou, vai e não peques mais. Esta é a ordem. Ah, você que está com vício. Olha, você fala, mas vício, o que que tem? A Bíblia fala que nós somos templo do Espírito Santo.
não somente vício, mas qualquer pecado,

pecado, tá? Estou falando, citando aqui de vício, porque o vício é algo assim que a pessoa tem livremente, né? Ela, porque nós somos templo do Espírito Santo. E o templo do Espírito Santo, qualquer vício, faz mal para o corpo. Quando você vai no médico, pressão alta, por exemplo, diabetes, a primeira coisa que o médico pergunta é: você fuma? Você bebe? Aí a pessoa, sim ou não, né? Ele não vai perguntar para você: ah, você é drogado, você mexe com droga, quem vai? Esse aí já ninguém entrega, né? Na frente, assim, dificilmente. Mas eu estou falando porque o vício destrói o corpo físico da pessoa. A pessoa fala: ah, mas meu avô, meu pai morreu com 60 anos, nunca fumou. Meu avô morreu com 95 e fumou a vida toda. Então, eu digo que morreu com 95, se ele não tivesse fumado, ele ia viver 110 anos. Com a saúde que ele tinha, né? Vamos dizer. O meu pai, por exemplo, ele morreu com 84 anos. E quando ele morreu com a insuficiência respiratória, e fez uma radiografia, e o médico perguntou para ele: você fuma? Eu falei: não. Faz 45 anos que eu parei de fumar. Fumei, mas faz 45 anos. E ele falou: olha, a mancha está aqui no pulmão até agora. Ele poderia viver muitos anos. Olha, fala-se, né, que cada cigarro que a pessoa fuma é 5 minutos a menos de vida que ela terá. No final, na contagem geral. No final. Por quê? Atrapalha. Traz doença para o corpo. Traz câncer, traz problema pulmonar, problema de estômago, na garganta. Quantas pessoas têm câncer na garganta por causa de fumar? Olha, não estou falando contra. Eu amo pessoas que fumam, conheço muitas pessoas que fumam, tem parentes que fumam. Mas é para o bem da pessoa. Deus quer o bem das pessoas. Ele não está condenando ninguém, como ele não condenou aquela mulher que estava em adultério. Você pode largar se você quiser. Quem domina a sua vida é o vício ou é Jesus? Eu estava assistindo um pastor esse dia. Ele falou para a pessoa como que ela largaria de fumar. Ele pegou falou para ela: olha, você pega o cigarro, mastiga ele na boca, com fumo e com tudo ali, mastiga, mastiga, mastiga, mastiga, até bastante mesmo assim, até diluir tudo, e engole aquilo ali. Aí depois você vai pensar: eu nunca mais vou parar de fumar, eu nunca mais vou fumar, nunca mais vou fumar. Vai declarando, declarando, ou o que acontece? Você vai vomitar até aquele negócio lá, e vai sentir mal quando você cheirar aquilo ali. Se você decretar isto: eu nunca mais vou fumar. Isso aí é verdade também, sim. Mas não é algo que a pessoa vai forçar a pessoa, porque a pessoa tem que querer. Porque você não vai alcançar uma coisa que você não busca. Se você está buscando outra coisa, você não vai encontrar o certo na vida. A Bíblia fala que o pecado não terá domínio sobre você, sobre vós. Porque nós não estamos debaixo da lei, mas estamos debaixo da graça de Deus. E em Cristo nós somos livres. Livres para fazer o bem ou para o mal também, porque nós temos o livre arbítrio, a livre iniciativa. Quantas pessoas que morreram, quando poderiam estar vivendo ainda?

porque por causa do vício morreu. Agora não vão deixar o vício por causa do pecado, de outros pecados também. Sabe qual que é pecado? Porque pecado até tem uma definição teológica, que pecado é errar o alvo.

agrada, ela vai sofrer consequência um dia. E volto a dizer, o vício do cigarro e da bebida, ele é social, vamos dizer. Mas outras coisas que não são sociais, como o da droga, por exemplo, aqui no Brasil, pelo menos, ou uma pessoa que gosta de ver pornografia, a mente dela fica totalmente obcecada. Uma hora ou outra ela vai causar um absurdo na vida dela. Pecado é algo que deve ser banido, e pode ser pelo sangue de Jesus, que purifica de todo pecado. Você pode estar fumando até agora pouquinho, você pode estar com algum pecado escondido até agora pouquinho, mas daqui para frente você, não, a partir de hoje eu tomo uma decisão, eu vou encher a minha vida do Espírito Santo, eu vou ter mais prazer, porque a pessoa peca é por prazer, e tem prazer que é bom e tem prazer que é ruim, fisicamente falando. Mas de todos os pecados destroem não somente o corpo, mas o espírito, a alma da pessoa. Então venha hoje à noite, nós vamos falar sobre o Espírito Santo, vamos orar sobre, para batismo com o Espírito Santo. Você que nunca, você que vai ter ido na terça-feira, às vezes o pastor fala, ora, você que ora em língua e tal, tal. Eu tenho uma pessoa que temos bastante convivência com ela, que é da igreja. Ela fala, ah, mas eu já orei em línguas um dia, mas agora não oro mais. Ah, não ora não. A pessoa que ora em línguas uma vez, ela destravou uma trave, um trinco lá na vida dela, que ela não vai parar de orar. É a mesma coisa andar de bicicleta, né? Ela aprendeu a andar de bicicleta, ela não vai esquecer, ela pode andar 50, eu faz acho que uns 15, uns 20 anos que eu não ando de bicicleta, mas se eu pegar na bicicleta aqui, eu vou nela para todo lado. É a mesma coisa, quem é batizado com o Espírito Santo e fala em línguas estranhas, ele não deixa de falar. Se ele quiser falar, ele volta a falar. Só se não quiser. Mas a língua estranha, ela enche a vida. Ela traz revigor, ela fortalece. Porque ela tem intimidade com Deus, com o Espírito Santo de Deus. Então, o Espírito Santo não é dado por medida. Guarda esse versículo aqui, João 3:30. Guarde aí, leia ele, releia bastante para você ver que convém que ele cresça e que eu diminua. Isso aí, o Espírito não é dado por medida. Certo? Nós recebemos sim quando nós aceitamos Jesus, mas nós temos que nos encher mais. E voltando aí, Jesus falou que os sinais seguirão aqueles que creem em meu nome, expulsarão demônios, falarão novas línguas, depois tem uma lista sequente aí. Olha, é tão bom. Essa semana eu fui em Itapira, fui e voltei orando em línguas, parece que você sente a presença dos anjos junto com a gente, assim. Porque anjos é outra coisa, sabe? Que eu também falo sempre, na sexta-feira, às vezes eu falo sobre anjos também. Até eu falei domingo lá, que eu tenho 14 anjos. Domingo não, terça-feira. Enchei-vos do Espírito Santo, é uma ordem. Não vos embriagueis com vinho, mas enchei-vos do Espírito Santo.
Isso aí, então, encher do Espírito Santo. Por que que fala de vinho e Espírito Santo? Vinho, a pessoa que bebe vinho, ela fica

alegre, né? Ela tem uma alegria momentânea, mas passa e a pessoa fica pior, fica em depressão, fica com angústia depois que passa. Isso aí pode ser vinho, pode ser um cigarro, pode ser uma bebida, mas porque a alegria do Espírito Santo, ela é permanente. Eu falei com a minha esposa hoje, na hora do almoço, né? Que não existe pessoa no mundo igual a ela. Sabe? E o diabo queria roubar. Não existe. Ela é diferente de todas que se pode conhecer. Porque foi Deus que deu. Foi Deus que deu. E por isso eu sou grato a Ele. Na minha vida, eu digo para você, é só alegria. Tem problema? Tem. Tenho sim. Quanta coisa que a gente tem. Principalmente, olha, coisa para pagar, né? Parece coisa todos os dias. Tem que pagar, tem que isso. Mas se você vai ver aí, ó, não devo nada para ninguém nessa área, graças a Deus. Deus tem suprido. Mas eu estou aqui por sua causa, para trazer para você a bênção de Deus nesta tarde. E neste final de semana, e hoje à noite, eu quero que você venha hoje à noite, ali na Avenida Brasil, número 70. Não é assistir somente a live, não. A gente tem ali, é transmitido pelo Facebook, Instagram, YouTube, pela rádio. Não é só você ouvir em casa, assistir em casa, não. É estando ali presente, para você estar. O ambiente é diferente. Eu estou falando de ambiente porque neste final, nesses 2 próximos meses, eu vou em 4 lugares diferentes no Brasil. Dia 28, agora eu vou para Rio Grande do Sul. Aí depois tem outro. Tem em Jundiaí, não. Jacareí, tem em São Paulo, tem em Botucatu. Eu estou indo atrás aonde tenha a presença marcante do Espírito Santo de Deus, onde Deus está agindo. Como eu fui nos ribeirinhos, lá no Amazonas, no mês de maio. Por isso que eu falo, ali tem a unção de Deus. Às vezes você está em casa, você está almoçando, está jantando, está comendo, está conversando com as pessoas e assistindo ao mesmo tempo. Mas nós temos que ter um lugar secreto. Um lugar secreto. Só nosso, só meu e de Deus. Eu tenho isto, sabe? E eu entrei com um grupo dos ribeirinhos lá do Amazonas, que foi lá, né? Foram 40 pessoas lá no barco que nós fomos. De 21 dias, levantando 3 horas da manhã. Começamos hoje, começando hoje. Para buscar a Deus. Só nós dois, eu e ele. Nós temos que ter essa intimidade com Deus. Eu quero orar por você neste momento. Você que está com alguma dor, está com um problema na coluna, que não tem lugar bom para você, está sentado, está doendo, está andando, está doendo. Deus vai te curar hoje. Você que está com uma dor aí, que às vezes você fica achando que é uma doença ruim. Pode até ser. Mas Deus vai te curar agora, tirar esta dor. Creia. Tão somente creia. Porque Jesus falou para Marta, para Maria, que falou: Ah, Senhor, se o Senhor tivesse aqui, meu irmão não teria morrido. Ela falou: Eu sei, Senhor, que ele vai ressuscitar no último dia. Aí Jesus falou para ela assim:
Lázaro não está morto, mas ele dorme.

Ele disse: se creres, verás a glória de Deus. E Jesus foi lá no túmulo, mandou desatar, primeiro mandou tirar a pedra, depois mandou desatar as mãos e os pés. Depois ele disse: Lázaro, vem para fora. Ele falou para o morto: você vai falar a tua palavra, você vai mandar embora essa doença, você vai falar que se for um nódulo no corpo, vai para andar, saia deste meu corpo agora, nas mamas, na barriga, no útero, alguma coisa que você tem na cabeça. Você fala para dor de cabeça, saia em nome de Jesus. Enquanto eu estiver orando, você vai falar para a doença. Jesus mandou falar para a montanha: se você disser ao monte, sai daqui, vai para o mar, ele vai sair. Jesus mandou a tempestade parar, o vento parar, e o vento parou. Então, a tua palavra tem poder, no nome de Jesus. Agora, eu vou orar, você vai falar: ah, o vício, tal, né, alguém, vício no fulano de tal, saia dele, em nome de Jesus. Qualquer coisa. Porque, você que não tem a vida para Jesus ainda, você fala: Senhor Jesus, eu entrego a minha vida a ti. Você fala em voz alta para o inimigo ouvir, tá? Você que quer entregar sua vida para Jesus nessa tarde, fala com a voz alta, que você vai ser salvo neste momento. Ou alguém da família: Espírito Santo, toca no fulano de tal agora, onde ele está. Anjo de Deus, vai lá fazer tal coisa. Ele vai fazer. Então feche os olhos, vamos orar. Pai, no nome de Jesus, neste momento, estou na tua presença, agradecido a Deus por mais um dia de vida, mais uma semana que estamos findando. Agradecidos a Deus porque nesta noite o Senhor vai fazer grandes coisas ali na Avenida Brasil, número 70, na Atos 29, Pai. Coisas que os olhos não viram, os ouvidos não ouviram, que Jacutinga não viu, vai ver ainda, meu Deus, porque o Senhor está naquele lugar ali. E o Senhor vai estar à noite, hoje, lá também, como o primeiro que vai estar lá. E aquelas pessoas que forem vão ser tocadas pelo teu poder. Elas vão receber batismo com o Espírito Santo. Elas vão falar em línguas estranhas. Elas vão falar contigo. Elas vão ser edificadas. Porque Judas disse que a oração vai edificar a fé santíssima. Porque o Espírito de Deus, ele vai estar ali e vai encher vidas. Ele vai transbordar em vidas. Ele vai fazer coisas grandes e ocultas. O Espírito de Deus vai agir como está agindo agora nesta vida onde que está em casa. Que a alegria está entrando nesta casa agora. Toda a confusão vai saindo, toda a tristeza vai saindo desta casa. Toda a incredulidade vai saindo desta casa agora. Toda indisposição vai saindo agora, toda a depressão, em nome de Jesus, espírito de morte, a vida está nesta casa agora, porque esta vida que estava aí com depressão, estava no escuro, faz dias que ela não sai de casa, que ela está tomando remédios fortes, em nome de Jesus agora, meu Deus, o anjo do Senhor está entrando nesta casa, está fazendo coisas grandes e ocultas aí, meu Deus e meu Pai, o Senhor é o mesmo de ontem, de hoje e será o mesmo eternamente. Pai, abençoa esta pessoa, esse negócio que ela está fazendo, meu Deus, esta viagem que ela vai fazer. Coloca os teus anjos guardando, livrando de acidentes, livrando de problemas do carro, livrando, ó Deus, de problemas de pessoas que vêm contra ela, meu Deus, que ela vai de avião, meu Deus, mas o Senhor vai enviar anjos lá para guardar ela nesta viagem, na ida e
na volta, Pai. Pai, no nome de Jesus, abençoa este casamento. O inimigo está tentando, o inimigo está fazendo, trabalhando por trás, o inimigo está querendo destruir, porque ele veio roubar, matar.

0: e destruir, mas Jesus veio trazer vida e vida em abundância. Por isso, meu Deus e meu Pai, que o Senhor tire toda a tristeza nesta pessoa, tira, Deus, todo o mal que ela está passando agora, meu Deus, em nome de Jesus. Ela está se sentindo já uma pessoa idosa, uma pessoa que não tem mais força, que não tem mais esperança. A vida está nela e a vida de Jesus vai reviver o espírito que nela está nesta hora, que ela vai se sentir como criança, como uma criança, meu Deus, agora, porque a mão do Senhor está nesta casa, a bênção do Senhor está nesta casa, tirando esta doença, tirando a confusão mental, tirando toda doença que está trazendo há já algum tempo, que ela está tomando remédios controlados, em nome de Jesus, meu Deus, reordena esta mente, reprograma esta mente desta pessoa agora, em nome de Jesus, meu Deus e meu Pai, que esta tristeza vai sair, vai entrar, encher de alegria, porque Jesus falou: deixo-vos a paz, a minha paz vos dou, não vos a dou como a dá o mundo, crede em Deus e crede também em mim, meu Deus, agora toca nos ossos, meu Pai, na junta, meu Pai, na junta dos joelhos, meu Pai, nos pés, meu Pai, todo inchaço nos pés, meu Pai, em nome de Jesus, deixa agora, Senhor Deus, esta vida tranquila, Senhor Deus, meu Deus, conforta os corações daquelas pessoas, meu Pai, ó Deus, que morreram entes queridos hoje, meu Pai, família do Tãozinho aqui, Tãozinho, meu Pai, em nome de Jesus, meu Deus, esteja entrando dentro daquela casa ali, meu Deus, e operando, ó Deus, milagres e maravilhas, ó Pai, ó Deus, na vida do Peter, meu Pai, na vida, ó meu Deus, do outro tio dele que está ali também, meu Pai, em nome de Jesus, Senhor Deus, meu Deus, abençoa, Senhor Deus, cada um neste dia e neste final de semana, na viagem, ó Deus, na comunhão da família, meu Pai, na comunhão com o Senhor, meu Pai, abençoa, Senhor Deus, cada um, colocando anjos poderosos guardando e protegendo a todos. Eu te peço a tua bênção e te agradeço neste momento, em nome do Senhor Jesus Cristo, amém e graças a Deus. Que Deus te abençoe, tenha um final de semana abençoado e terça-feira estaremos aqui de volta, mas hoje à noite, então, sexta-feira da dependência total do Espírito Santo e domingo culto da família às 19 horas, hoje 19h30, domingo às 19 e terça-feira 3 horas da tarde, às 15 horas estarei aqui de volta em nome de Jesus. Shalom, shalom a todos e Deus abençoe.
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1: 4:05.
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4: Nesta sexta-feira, sopramos velhinhas com Vera Holtz. A atriz, famosa por papéis de destaque na TV, teatro e cinema, ingressou no palco na década de 70. Já tinha carreira consolidada quando fez sua estreia na TV com pequenas participações. No fim da década de 80, conseguiu papéis fixos em Bebê a Bordo, Que Rei Sou Eu e Top Model. Seguiu com papéis recorrentes em novelas, despontando em Corpo e Alma, Próxima Vítima, Por Amor e outros títulos. Em Mulheres Apaixonadas, deu vida à professora alcoólatra Santana. Foi elogiada na pele de a revista Marion de Paraíso do Tropical e da Vila Violeta de Três Irmãs. Parabéns, Vera Holtz! 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
6: 4:09.
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4: Chegando por aqui a edição da sua sexta-feira do nosso Antena Mix. Bem-vindo e bem-vinda a você ligadinho com a gente, interagindo sempre aqui na melhor rádio. Prazerzão, tá? Pan Giacomini com você nessa hora e, lógico, quero sua companhia pra deixarmos ainda melhor o nosso Antena.
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0: Começamos com Selena Gomez com Single Song.

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2: Sorriso Maroto, eu topo. Eu também topo, gente. Já tô de volta com muito mais sucessos por aqui.
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3: 4:28.
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6: E aí, como é que está a sua sexta-feira? Ritmo de fim de semana para muita gente, né? Bora de Skank? Vou deixar.

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3: Cléo com Grupo Menos é Mais. Vitamina C, já tem Matheus e Caô pedindo ouvinte.
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4: 4:45.

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5: Bora que já tem gente rascando nessa sexta, hein? Beijo pra você, Adriana e Cláudio, ligados com a gente. Bora curtir Matheus e Cauã com Lauana Prado, Admita.
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2: Alex Zorin com Burning Down pra você. A sucessão tá aqui no seu Antena.
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3: 5 horas.

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2: 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Finalizando o nosso Antena Mix de hoje. Tem muito mais. Aquele bloco especial com Luan Santana e Ricky Martin. A novidade, Estranho.

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2: Avril Lavigne, My Happy Ending. De volta no seu fim de semana também. Lembre-se disso, viu? Fim de semana também tem Antena Mix. E lógico, eu espero você. Beijão e até.
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3: 5:16.
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2: 7 de agosto, tá tudo na paz aí? Correria, calmaria, sextou, graças a Deus. Então relaxa, se não engancha, hora de matar saudades. Eu começo com Jota Quest, Tempos Modernos.

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1: Máquina do Tempo, Crowded House, Don't Dream It's Over, Enjoy the Silence, e isso aproveitando o silêncio do Depeche Mode e Jota Quest Tempos Modernos. Daqui um pouquinho tem o The Police.
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4: 5:34.

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0: que era rápido segue a máquina do tempo. Vale a pena ouvir de novo, tem curiosidade e o The Police.
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0: Lançada em 1983, Every Breath You Take é a música de maior sucesso da banda britânica The Police e um dos maiores hits da história do pop rock mundial. Por trás da melodia, aparentemente doce e romântica, esconde-se fatos e curiosidades surpreendentes. Apesar de ser tocada frequentemente em casamentos e momentos românticos, Sting escreveu a canção sobre obsessão, ciúme e vigilância. Ele compôs a letra no Caribe após o doloroso divórcio de sua primeira esposa. E vale a pena ouvir de novo.

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1: Esse é o recado reto e direto, sem lesco-lesco, liberdade pra dentro da cabeça. Nath Roots, Alanis Morissette Ironic e The Police. Máquina do Tempo vai ali e volta já com NX Zero.
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3: 5:51.
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3: Segue a programação. Opa, boa sexta-feira pra você, excelente final de semana. NX Zero com Chorão, cedo ou tarde. Nossa.

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1: Blonde, Robbie Williams com Feel e NX0 com a participação do Chorão.
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3: 6:05.
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8: E aí, tudo bem? Tudo bom? Segue a programação, agora tem Vale a Pena Ouvir de Novo, anunciando Lenny Kravitz.
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1: Lançada em 2001 como o primeiro single do disco Lemmy, Dig In é uma das faixas mais energéticas e marcantes da fase do início dos anos 2000 de Lenny Kravitz. Com essa música, Lenny Kravitz venceu o Grammy de Melhor Performance Vocal Masculina de Rock em 2002. Essa vitória foi histórica porque marcou o quarto ano consecutivo em que ele levou esse mesmo prêmio para casa. Ele já havia vencido em 1999, Fly Away, 2000, American Woman e 2001, Again, um recorde absoluto na categoria e vale a pena ouvir de novo.

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2: Anjos, pra quem tem fé, a vida nunca tem fim. O Rapa, The Clash e também Lenny Kravitz. Não vale a pena ouvir de novo, Dig In. Obrigado pela companhia, um final de semana assim lindão, completo. E na segunda-feira tem mais Máquina do Tempo. Até lá, tchau.
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0: 6h23.
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Na Dinâmica FM, a hora certa. 6:35.

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1: 6h57.
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0: dor para sempre. Eu sofri uma tentativa de feminicídio que me deixou paraplégica. Eu lutei 19 anos e 6 meses para que o meu agressor fosse responsabilizado. Uma espera que nenhuma mulher deveria enfrentar. Ao longo desse caminho, ouvi muitas vezes que eu deveria desistir, mas eu não podia desistir, porque aos poucos eu entendi que aquela história não era só minha. Ela representava a realidade de milhares de mulheres brasileiras e, quando buscavam proteção, encontravam silêncio, descrédito e omissão. E agora eu gostaria de convidar você a fazer uma reflexão. Você já parou para pensar como estaria o Brasil hoje se não tivesse na Lei Maria da Penha?
1: 20 anos depois de promulgada a lei, a história de Maria da Penha é reconhecida internacionalmente.
2: E abriu portas para que outras mulheres lutassem contra a violência doméstica.
1: Além de punir a violência física, a Lei Maria da Penha também ampliou o olhar sobre outros tipos de agressão.
2: Violência psicológica, patrimonial e sexual, por exemplo, foram reconhecidas com a lei criada há 2 décadas.

0: Vamos saber mais detalhes sobre a lei na reportagem de Márcia Fernandes.
1: Uma história de violência que marcou a vida de uma mulher e resultou na lei que hoje ampara outras vítimas. Nos anos 80, Maria da Penha sofreu duas tentativas de homicídio pelo então marido. Na primeira, ele atirou contra as costas dela, o que a deixou paraplégica. Ele não assumiu a autoria do crime e alegou ter sido um assalto. Algum tempo depois, tentou eletrocutá-la. O caso virou uma longa batalha judicial, que durou cerca de 20 anos, e foi parar na Comissão Interamericana de Direitos Humanos, que reconheceu a negligência do Estado brasileiro diante da violência doméstica. Maria da Penha tornou-se uma das principais defensoras dos direitos das mulheres no Brasil e deu nome a uma lei. Ela destaca a importância dessa lei na proteção às mulheres.
2: Ao longo dessas duas décadas, milhões de mulheres romperam o silêncio, encontraram proteção, tiveram acesso à justiça, salvaram suas vidas. É como eu costumo dizer, a Lei Maria da Penha veio para resgatar a dignidade da mulher brasileira.
1: Já a advogada e doutora em Direito Público, Daniela Portugal, comenta que a lei, criada em 2006, mudou a forma de tratar a violência doméstica no país.
3: Durante muito tempo, acreditamos que a violência contra a mulher seria somente a violência física. E a gente passa a ter uma consciência maior para outras formas de violência que são expressamente referidas na lei, como é o caso da violência patrimonial, da violência sexual, a violência moral, a violência psicológica.
1: A Lei Maria da Penha vale para casos ocorridos na unidade doméstica, no âmbito familiar e em qualquer relação íntima de afeto, mesmo sem convivência. Além dos mecanismos para responsabilizar os criminosos, a lei criou medidas protetivas para as mulheres, como o afastamento do agressor do lar e a proibição de aproximação da vítima. O atendimento às mulheres em situação de violência também foi ampliado. A lei determina ainda que União, estados e municípios atuem de forma integrada para prevenir violências por meio de campanhas e atendimento policial especializado. A vítima tem direito a atendimento prioritário no SUS, na segurança pública e assistência jurídica. Leila Linhares é coordenadora da ONG Sépia, organização voltada para o fortalecimento da cidadania de grupos como as mulheres. Ela destaca o legado da Lei Maria da Penha.
4: Então é uma grande vitória esse legado de tirar da cultura a ideia de que violência contra as mulheres é um assunto privado e que o Estado não deve se intrometer.
1: Se você é vítima de violência doméstica ou conhece alguém nessa situação, procure uma delegacia de defesa da mulher ou qualquer delegacia. Busque também as orientações do Ligue 180 de atendimento à mulher. Em situações de emergência, a indicação é ligar para a polícia no número 190. Reportagem Márcia Fernandes.
5: A partir da Lei Maria da Penha, além da prisão e condenação de agressores, foram desenvolvidas políticas públicas para a proteção da integridade física, psicológica e patrimonial das mulheres.
0: Nós conversamos com a Secretária Nacional de Enfrentamento à Violência contra Mulheres, Estela Bezerra, sobre os avanços da lei e os desafios que ainda restam. Acompanhe. Secretária, muito bem-vinda à Voz do Brasil. Um prazer ter a senhora conosco novamente. 20 anos da Lei Maria da Penha, né? Queria que a senhora começasse destacando, então, pra gente quais foram as principais mudanças e os avanços promovidos pela lei.
6: Mariana, a alegria minha de estar aqui novamente. A Lei Maria da Penha, que completa 20 anos, é uma lei que tira o Brasil da omissão à violência contra as mulheres, né? E que muda uma percepção cultural muito forte e que era danosa para metade da nossa população, que são as mulheres. Antes da Lei Maria da Penha, a cultura era quem, em briga de marido e mulher, ninguém mete a colher. E essa não intromissão do Estado fazia com que mulheres fossem executadas e ainda em muitas situações, como no crime do Dock Street, né, ter um argumento da mulher honesta e da morte em defesa da honra, do assassinato em defesa da honra. Então, esse tipo de modelo de civilidade, ele não era sustentável. O Estado brasileiro, ele é denunciado, né, na Comissão Interamericana de Direitos Humanos por conta do crime, da tentativa de crime de homicídio contra Maria da Penha, ali em Fortaleza, uma bioquímica, três tentativas, e o Tribunal de Justiça local

0: se omite de fazer uma sentença justa. E aí o Estado brasileiro é condenado, e nesses 20 anos a gente vem avançando muito, mas encontrando novos desafios, que são as novas formas de expressão de violência contra as mulheres.
1: Ou seja, antes da lei, essa ideia de que em briga de marido e mulher ninguém mete a colher, ela ia até o judiciário mesmo, né? Ou seja, o próprio poder judiciário, o próprio Estado brasileiro encarava a violência doméstica como uma coisa da esfera privada do casamento, né?
0: Não reprovava o agressor e ainda justificava, porque ele estava defendendo a própria honra, julgando a mulher, penalizando a mulher. Quem assiste ainda tem pelo YouTube os argumentos que eram utilizados no tribunal, dizendo que aquela mulher pediu para morrer.
1: Agora, ao longo desses 20 anos, secretária, a lei passou também por aperfeiçoamentos, novas discussões no Congresso, ela foi sendo modificada, né? O que a senhora destacaria como os aprendizados trazidos pela Lei Maria da Penha, da Penha, em relação ao enfrentamento da violência contra a mulher?
0: Olha, a lei é muito completa. A lei, na medida em que ela foi, ela surge dessa penalização. O Estado brasileiro, anteriormente, na Convenção de Belém do Pará, que aconteceu aqui no Brasil, se obrigou a criar uma legislação, mas só em 2005, quando houve... 2004, quando houve a primeira Conferência Nacional das Mulheres, saíram dois primeiros pedidos daquela conferência. Primeiro, a sanção da Lei Maria da Penha. Segundo, a criação de um programa de enfrentamento à violência contra as mulheres. Isso ali em 2004, 2005, 2006, o governo federal encaminhou a lei para o Congresso, ela foi aprovada. De lá para cá, ela teve muitas ameaças. Em 2012, a PGR encaminhou para o Supremo Tribunal Federal, uma ADE, para poder o Supremo Tribunal Federal dizer que não existia inconstitucionalidade da lei. Recentemente, Maria da Penha, através de uma plataforma de informação, que é o Brasil Paralelo, eles tentaram desqualificar novamente Maria da Penha. Então, durante esses 20 anos, a lei também foi muito atacada, além de aperfeiçoada. Primeiro ativo dessa lei, ela fez com que o sistema de justiça criasse a vara de violência doméstica. Ela fez com que ampliasse as redes de delegacias especializadas das mulheres. Ela fez com que a gente ampliasse os mecanismos de acolhimento e de apoio à mulher. Então, casa-abrigo, centro de referência, Casa da Mulher Brasileira, vem tudo na esteira dessa lei. Qual o nosso maior desafio no momento? A lei saiu de entender que violência da mulher era agressão física e assassinato e passou a abordar violência moral, violência patrimonial, violência psicológica. Recentemente assimilou a violência vicária, né, a ela também, esse é um mecanismo. Ela também fez com que as medidas protetivas de urgência fossem criadas. Não existia medida protetiva que afastava o agressor do ambiente da mulher vítima de violência e, ao mesmo tempo, que fazia com que aquela mulher tivesse um tipo de acompanhamento e monitoramento da segurança pública para que não seja vítima de feminicídio. Então, todos esses mecanismos são inovações da Lei Maria da Penha, que foi considerada na ONU durante muitos anos, ela é a terceira lei com maior aperfeiçoamento. O que ainda não implantamos da lei? Não implantamos devidamente os mecanismos de prevenção. Agora, no ano de 2026, em março desse ano, o Ministério das Mulheres com o Ministério da Educação editou uma portaria para regulamentar a Lei 14.164, que leva à escola o tema do enfrentamento à violência contra as mulheres, e esta portaria encontra-se em processo de implementação no Conselho Nacional de Educação, e agora em outubro, porque é o prazo que as comissões têm, entregará o resultado de como isso será implantado, do ensino fundamental, passando pelo ensino fundamental, médio, até o ensino universitário.
1: Só para a gente explicar aqui para o ouvinte, né, violência vicária que a secretária mencionou é quando o agressor usa um familiar, geralmente os filhos, para atingir a mulher, muitas vezes matando, para causar sofrimento, então, à mulher. Agora, secretária, para a gente encerrar e para celebrar a data, o Ministério das Mulheres está promovendo aí o Agosto Lilás, né? O que está sendo, então, promovido esse mês?
0: Olha, tem uma...

0: A vedação aí por conta do período eleitoral, mas a violência contra a mulher é considerada uma atividade de interesse público. Então, além das várias ações de divulgação do 180, nós estamos realizando conjuntamente com o Conselho Nacional do Ministério Público, o CNJ e os estados brasileiros. Aí vai, hoje mesmo eu viajo para Belo Horizonte, onde, junto com a Defensoria e o Ministério Público, o Ministério das Mulheres vai estar realizando um seminário. Nós temos a nossa ministra viajando o Brasil inteiro, mas nossa principal atividade para o Agosto Lilás são formações dirigidas a operadores de segurança pública e operadores de direito, para que a gente fortaleça o acesso à justiça. Então, o Ministério da Justiça, o Ministério das Mulheres têm estabelecido no Estado como um todo atividades de formação dirigida à Polícia Militar, Polícia Civil, para operacionalizar a Lei Maria da Penha, para atualizar a Lei Maria da Penha, e, ao mesmo tempo, nós estamos apoiando os estados a partir das organizações, as secretarias estaduais das mulheres dos estados, para que essa agenda ela não só visibilize, mas ela apoie aquilo que a gente chamava de Operação Chamar e passou a ser Operação Mulher Segura. A Operação Chamar acontecia só em agosto, tem um mutirão de mandatos de fazer efetivar e efetivar os mandados de busca, apreensão e prisão, que é aquilo que tem resultado numa diminuição do feminicídio. Nós hoje podemos celebrar porque a quantidade de registro de feminicídios ocorridos nesse primeiro semestre, em comparação ao primeiro semestre de 2025, nós conseguimos uma redução de 2,5. É uma redução ainda pequena, ainda tímida, mas isso significa que 19 mulheres deixaram de ser executadas. E a gente tem aí o desafio de avançar nos estados, na região Centro-Oeste, Sul e Sudeste. A região Norte e Nordeste baixaram vertiginosamente os indicadores de feminicídio.
1: Muito bem, nós conversamos com Estela Bezerra, secretária nacional de enfrentamento à violência contra as mulheres. Secretária, muito obrigada pela sua participação na Voz do Brasil mais uma vez.
0: Obrigada a você, Mariana, e obrigada também por tornar esse tema tão necessário e tão presente no cotidiano, na memória, na audição da população brasileira.
2: Oportunidades para mulheres que buscam qualificação.
1: Estão abertas as inscrições para 70 cursos de educação profissional e tecnológica durante o mês de agosto.
2: As capacitações são presenciais e distribuídas em 24 estados e com oferta de 8 mil vagas no total.
1: Os cursos abrangem áreas como administração, gastronomia, logística, saúde, beleza e turismo.
2: A ação prioriza mulheres acima de 16 anos em situação de vulnerabilidade social ou com baixa escolaridade.
1: Todas as informações estão disponíveis em gov.br/mec.
2: Foi registrada a queda de 37% nos alertas de desmatamento na Amazônia desde agosto do ano passado.
1: No Cerrado, o número de alertas recuou 7,8%.
2: Os dados foram divulgados hoje pelo Instituto Nacional de Pesquisas Espaciais.
3: A área sob alerta de desmatamento na Amazônia caiu cerca de 37% entre agosto de 2025 e julho de 2026. Os números divulgados nesta sexta-feira são do DETER, Sistema de Detecção de Desmatamento em Tempo Real, do Instituto Nacional de Pesquisas Espaciais, o INPE, e mostram também uma redução no Cerrado, como apresentou o coordenador do Programa de Monitoramento dos Biomas Brasileiros, Cláudio Almeida.
4: É uma queda de 7,8% com relação ao ano anterior, foram 5.119 quilômetros quadrados. O Cerrado vinha de altas sucessivas e pelo segundo ano seguido, dentro do DT, a gente mediu um valor menor, um valor de queda dentro do dado do desmatamento.
3: Por meio de imagens de satélites, os dados do DETER produzem alertas diários para orientar ações de fiscalização e controle do desmatamento. Segundo esse sistema, 5 dos 6 estados amazônicos com as maiores áreas sob alerta registraram redução, com destaque para Mato Grosso, Amazonas e Rondônia. Já no Cerrado, as quedas mais expressivas foram observadas no Piauí e Bahia. Durante a divulgação, a ministra da Ciência, Tecnologia e Inovações, Luciana Santos, falou sobre o trabalho coordenado dos órgãos da União com os estados e municípios.
5: Uma atuação convergente, né, em que Aqui

0: gente dá os dados em tempo real e, no mesmo momento, entrega aqui ao IBAMA para que faça ação e controle. E sem os prefeitos, sem os estados, né, mobilizados, não era possível também garantir isso.
1: O INPE também disponibilizou nesta sexta-feira os resultados do PRODES, Projeto de Monitoramento do Desmatamento na Amazônia Legal por Satélite, para os biomas Caatinga, Mata Atlântica e Pampa. Esse sistema realiza o levantamento anual das taxas de desmatamento. Os dados referentes ao período de agosto de 2024 a julho de 2025 mostram que na Caatinga houve redução de mais de 34% em relação ao período anterior na área desmatada. Já na Mata Atlântica, a área suprimida passou de 475 quilômetros quadrados para 402 quilômetros quadrados. Houve uma redução de mais de 15%. Também houve queda do desmatamento no Pampa. O bioma localizado no Rio Grande do Sul registrou um recuo de quase 42% em relação ao ciclo anterior. Reportagem Gabriela Noronha.
2: Agosto é mês de atualizar a carteira de vacinação.
3: A estratégia multivacinação conta com cerca de 20 vacinas disponíveis nas unidades de saúde para quem tem menos de 15 anos.
2: Durante todo o mês de agosto, crianças e adolescentes menores de 15 anos de idade poderão atualizar a caderneta de vacinação nas unidades básicas de saúde do país. Para a estratégia multivacinação, os estoques da rede pública serão reforçados, como explica o ministro da Saúde, Alexandre Padilha.
4: São mais de 20 vacinas de vários tipos de doenças. Tem vacinas novas que nem todos os pais já levaram suas crianças, como por exemplo a pneumovinte. E é importante os pais aproveitarem esse momento para atualizar a caderneta de vacinação das crianças.
2: Entre as doenças prevenidas pela vacinação estão tuberculose, hepatites A e B, difteria, tétano, coqueluche, poliomielite, rotavírus, pneumonias e meningites. Por conta do surgimento de um surto de sarampo em vários países da América, a vacinação contra a doença também está sendo reforçada, como destaca o ministro da Saúde, Alexandre Padilha.
4: Outros países do mundo pararam de vacinar, tiveram explosão de casos de sarampo. Os Estados Unidos está vivendo o maior surto de sarampo dos últimos 35 anos da história deles. E esses casos vêm para o Brasil de forma importada. E se a gente não tiver com todo mundo vacinado aqui, tem risco de ter casos de sarampo, surtos de sarampo.
2: A mobilização nacional segue até o dia 1º de setembro. No dia 22 de agosto, um sábado, será o dia D de vacinação, com postos de saúde abertos em todo o país. É importante que os responsáveis compareçam à UBS com um documento de identificação da criança ou adolescente e a caderneta de vacinação física ou digital, disponível no aplicativo Meu SUS Digital. Reportagem Luana Karen. O Dia dos Pais já é domingo, ainda dá tempo de comprar um presente, mas fique de olho para o que deveria ser uma alegria não virar dor de cabeça.
3: Na hora de comprar, é bom ficar atento aos seus direitos, como prazos de troca e a qualidade do produto.
2: E nas compras digitais, o cuidado deve ser maior. Confira os prazos, a reputação da empresa e desconfie de ofertas com valores muito abaixo dos preços de mercado.
3: Quem detalha pra gente é Thaís Araújo.
5: A Secretaria Nacional do Consumidor, a Senacom, orienta quem vai comprar presentes a tomar alguns cuidados para evitar problemas. A recomendação é pesquisar preços, conferir as informações do produto, verificar as condições de pagamento, prazo de entrega e política de troca antes de fechar a compra. Nas compras online, o consumidor deve conferir se o site é oficial, verificar a reputação da empresa e desconfiar de ofertas com valores muito abaixo dos praticados no mercado. Também é importante evitar clicar em links recebidos por mensagens ou redes sociais sem confirmar a origem. O Código de Defesa do Consumidor garante o direito de arrependimento para compras feitas fora de lojas físicas, como pela internet, telefone ou catálogo. Nesses casos, o cliente pode desistir da compra em até 7 dias após o recebimento do produto ou assinatura do contrato, com direito à devolução dos valores pagos. Já nas lojas físicas, a troca por motivo de tamanho

0: tamanho, cor ou preferência depende da política de cada estabelecimento. Entre as principais dicas estão pesquisar preços, conferir as condições da oferta, observar o prazo de entrega e ter atenção redobrada nas compras online. Em caso de problemas, o consumidor pode procurar os PROCONs ou registrar uma reclamação na plataforma consumidor.gov.br. Thaís de Araújo para a Voz do Brasil.
1: Os efeitos do ciclone extratropical diminuem ao longo dos próximos dias, segundo o INMET, o Instituto Nacional de Meteorologia.
2: Mas, segundo o Instituto, a circulação associada ao sistema favorece a entrada de uma massa de ar frio sobre o sul do Brasil.
1: E a partir de segunda-feira, o ar frio alcança também São Paulo e Rio de Janeiro, porém com menor intensidade.
2: A Defesa Civil Nacional oferece um serviço gratuito para envio de alertas sobre situações de emergência diretamente ao celular.
1: Para receber, moradores podem enviar um SMS com o CEP para 40199 ou mandar um WhatsApp para 61-2034-4611.
2: No caso do Defesa Civil Alerta, basta acompanhar os avisos que aparecem na tela do celular. O sistema utiliza a rede de telefonia para enviar mensagens de texto e avisos sonoros para celulares em áreas de risco elevado.
1: E essas foram as notícias do Governo Federal.
2: Uma realização da Secretaria de Comunicação Social da Presidência da República.
1: Com produção da empresa Brasil de Comunicação.
2: Fique agora com as notícias do Poder Judiciário e do Congresso Nacional. Uma boa noite, um bom fim de semana.
1: A gente volta segunda-feira. Boa noite.
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5: 20 anos da Lei Maria da Penha. Decisões do STF ampliam a proteção às mulheres.
6: TSE faz ação com urna eletrônica na capital federal.
5: Para o STJ, juiz pode definir percentual do salário mínimo como valor da pensão, se alimentante ficar desempregado.
6: Boa noite, eu sou Marcela Luiz.
5: E eu sou Walter Lima.
6: Sancionada em 7 de agosto de 2006, a Lei Maria da Penha segue como um dos principais instrumentos de enfrentamento da violência de gênero.
5: Ao longo de 20 anos, decisões do Supremo Tribunal Federal ampliaram a efetividade da norma. Marta Ferreira.
7: Para marcar os 20 anos da norma, o Supremo Tribunal Federal inaugurou o painel Sete Marias, do renomado artista plástico Antônio Veronese. Carmen Lúcia, única mulher da corte e que também completou 20 anos como ministra do STF em 2026, explica que a obra de arte passa a integrar o acervo permanente do tribunal como manifesto contra o feminicídio e a violência de gênero.
8: Este painel é exatamente a demonstração da violência que se vem praticando, a denúncia de um feminicídio que não para, embora eu já tenha conclamado mais de uma vez, parem de nos matar porque nós resolvemos que nós não vamos morrer.
7: Em fevereiro de 2012, o Supremo consolidou a constitucionalidade da norma. Em 2025, a Suprema Corte ampliou o alcance da proteção da Lei Maria da Penha às relações de casais homoafetivos do sexo masculino e aquelas que envolvam travestis e mulheres transexuais.
6: Quem passou pela rodoviária do Plano Piloto em Brasília nesta sexta-feira teve a oportunidade de conhecer melhor a urna eletrônica.
5: Os eleitores puderam tirar dúvidas e treinar para as eleições de outubro. Fábio Ruas.
9: Durante a ação, as pessoas simularam voto, aprenderam qual a ordem de votação para os cargos da eleição deste ano e ainda conheceram os recursos de acessibilidade da urna. A iniciativa faz parte da primeira Semana Nacional do Sistema Eletrônico de Votação e busca aproximar a justiça eleitoral da população.
6: O Superior Tribunal Militar declarou indigno para o oficialato um segundo tenente aposentado do Exército que transmitiu HIV intencionalmente para duas ex-companheiras. O militar já havia sido condenado pela Justiça Comum do Estado do Maranhão por lesão corporal gravíssima e ameaça.
5: Com isso, o STM determinou a perda do posto e da patente nos termos da Constituição e do Estatuto dos Militares.
6: Mato Grosso do Sul foi condenado por submeter trabalhadores, inclusive adolescentes, a condições análogas à escravidão.
5: A decisão é da segunda

0: Turma do TST, Samantha Flor.
1: A fiscalização encontrou trabalhadores, inclusive adolescentes, sem registro, alojados perto de agrotóxicos, consumindo água sem tratamento e transportados de forma insegura numa fazenda em Porto Murtinho, Mato Grosso do Sul. O Tribunal Regional não reconheceu o trabalho análogo à escravidão, mas a segunda turma do TST entendeu que a gravidade das violações atingiu não só os trabalhadores, mas toda a coletividade e condenou o fazendeiro a pagar R$100 mil por danos morais coletivos.
2: Juiz, ao determinar a pensão alimentícia, também pode fixar previamente um percentual do salário mínimo para ser adotado como valor da pensão no caso de perda do emprego do responsável pelo pagamento.
0: Esse posicionamento é do STJ. Fátima Uchoa.
3: A terceira turma do STJ reformou o acórdão do Tribunal de Justiça de Santa Catarina e restabeleceu a sentença que havia definido a pensão em 54% do salário mínimo para o caso de desemprego ou trabalho informal do alimentante. Segundo a relatora ministra Nancy Andrighi, a fixação de obrigação alimentar alternativa, prevendo-se antecipadamente a hipótese de desemprego do alimentante, justifica-se pela necessidade de garantir efetividade à prestação jurisdicional e proteção integral, especialmente se houver interesses de crianças e adolescentes. Além disso, evita que o beneficiário da pensão e o responsável pelo pagamento enfrentem novo processo judicial.
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2: Uma boa noite.
0: E um bom fim de semana.
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5: Está no ar o Jornal do Senado.
6: Eu sou Paula Groba.
7: E eu sou Ricardo Nakaoka.
6: E estes são os destaques de hoje do Jornal do Senado, que começa agora.
7: O plenário pode votar regras para indenização por dano moral.
6: Novo modelo de busca por desaparecidos avança no Senado.
7: Senadora destaca 20 anos da Lei Maria da Penha e pede mais proteção às mulheres.
6: Boa noite.
7: Boa noite.
6: Vítimas de crimes podem ter acesso mais rápido à indenização pelos danos sofridos.
7: Um projeto que está na pauta do plenário estabelece critérios mais claros para definir o valor mínimo da reparação e busca agilizar a justiça. Repórter Bruno Lourenço.
8: O plenário do Senado está pronto para votar a proposta que tenta estabelecer regras claras e objetivas na fixação de valores mínimos de indenização em favor das vítimas de crimes. A relatora, senadora Zenaide Maia, do PSD do Rio Grande do Norte, considera que o projeto traz duas inovações. Concede à própria vítima o direito de formular o pedido de indenização na ação penal, reduzindo a dependência da atuação do Ministério Público, e autoriza a fixação automática de indenização por danos morais quando o crime afetar direitos da personalidade, como a vida, a integridade física, a liberdade e a honra. Zenaide acredita que as mulheres terão agora uma ferramenta imediata em processos sobre violência doméstica.
9: A lei passará a reconhecer a irrazoabilidade da exigência de que as vítimas se submetam à nova instrução probatória com o objetivo de demonstrar os danos morais decorrentes das violências sofridas. O dano moral é uma decorrência natural em crimes dessa natureza, não sendo necessárias provas para além daquelas que serviram para a condenação do agressor.
8: Como já veio da Câmara dos Deputados, se aprovado pelos senadores, o projeto de lei segue para a sanção presidencial.
6: E foi sancionada a lei que estende até 2030 o prazo para que hospitais filantrópicos e santas casas de misericórdia renegociem suas dívidas com o dinheiro do FGTS.
7: O senador Nelsinho Trade, do PSD de Mato Grosso do Sul, foi o relator da proposta e destacou o papel estratégico dessas instituições que prestam serviço ao SUS no interior do país. Repórter Raíssa Abreu.
10: Hospitais filantrópicos e santas casas de misericórdia ganharam um alívio para o acerto de suas contas. O presidente Lula acaba de sancionar a lei que estende até 2030 o prazo para que essas instituições tenham acesso ao dinheiro do FGTS para fazer empréstimo. A norma, que tem origem num projeto apresentado pelo líder do governo na Câmara, deputado Paulo Pimenta,

0: do PT do Rio Grande do Sul foi aprovada pelo Senado no dia 15 de julho. O senador Nelsinho Tradi, do PSD de Mato Grosso do Sul, que é médico, foi o relator. Ele destacou o papel estratégico desempenhado pelas Santas Casas e hospitais filantrópicos, especialmente no interior do país.
1: Todo recurso que for destinado aos hospitais filantrópicos e às Santas Casas, ainda assim é pouco. Tamanho o trabalho desprendido que essas instituições fazem para a sociedade brasileira. Lá no meu estado, a Santa Casa é a quarta maior do Brasil. Trabalhei 17 anos lá e eu posso ver dia após dia a dificuldade daquele hospital e manter o bom atendimento.
0: O senador informou que a linha de crédito, usada entre 2019 e 2022, destinou cerca de 3 bilhões de reais a aproximadamente 140 entidades filantrópicas para renegociação de dívidas e reestruturação financeira. O dinheiro do FGTS é de natureza privada, ou seja, é diferente de dinheiro público.
2: A Polícia Federal concluiu a investigação que apurou responsabilidades na queda do avião da Voepes em agosto de 2024. Foram indiciadas 16 pessoas, entre funcionários e ex-funcionários da empresa.
3: No Senado, a Comissão de Infraestrutura já questionou representantes da ANAC sobre a fiscalização da companhia aérea antes e após o acidente. Repórter Alexandre Campos.
4: No Senado, a Comissão de Infraestrutura chegou a ouvir representantes da ANAC para esclarecer a suspensão, pela agência, dos voos da companhia aérea em março de 2025. Na ocasião, o órgão alegou que a Voepas não estaria cumprindo condições de manutenção e redução de atividades impostas após o acidente. O senador Sérgio Moro, do PL do Paraná, questionou se o cenário de omissão nas manutenções envolvendo o acidente era algo recorrente na companhia aérea, antes mesmo da queda do avião.
5: Esses elementos de degradação já não estavam anteriores dessa precariedade, e porque a ANAC e a fiscalização da ANAC não detectou esses fatores anteriormente a esse acontecimento.
4: Bruno Diniz Delbel, representante da ANAC, afirmou que o cenário que motivou a suspensão das atividades da companhia surgiu somente em fevereiro de 2025, 7 meses após a queda do avião.
6: O principal ponto, né, após o acidente que levou a gente a detectar essa degradação no sistema foi que a empresa não mais estava sendo capaz de demonstrar a execução desses planos de ação corretiva, a identificação dos problemas.
4: Se o Ministério Público Federal denunciar à Justiça os indiciados pela Polícia Federal, eles responderão pelos crimes de atentado contra a segurança do transporte aéreo e falsidade ideológica.
2: Quando uma pessoa desaparece, cada hora pode ser decisiva. Um projeto pronto para votação na Comissão de Constituição e Justiça do Senado cria 3 categorias de desaparecimento e define procedimentos específicos para cada situação.
3: A proposta visa tornar as buscas mais eficientes e aumentar as chances de localização das pessoas. Repórter Marcela Diniz.
7: De acordo com o projeto em análise no Senado, os desaparecimentos passariam a ser classificados em 3 categorias. A voluntária, quando uma pessoa maior de idade decide ir embora, a involuntária, quando alguém desaparece em episódios de acidente, desastre ou crise de saúde mental, ou ainda quando uma criança ou adolescente se perde de seus pais ou responsáveis, e a categoria de desaparecimento forçado, quando uma pessoa é sequestrada ou some em outras circunstâncias que também envolvam condutas ilícitas. A proposta, que já recebeu o aval da Comissão de Direitos Humanos, determina que o poder público defina estratégias diferentes de abordagem para cada categoria de desaparecimento. Para a relatora do projeto na CDH, senadora Damaris Alves, do Republicanos do Distrito Federal, as mudanças podem ajudar o Estado a atuar de forma mais eficaz. Ela ressalta que em 2025, o Brasil registrou um recorde de desaparecimentos. Foram 84.760 casos.
8: Uma alarmante média de 232 ocorrências por dia. Esses indicadores evidenciam a necessidade de contínuas atualizações no ordenamento legal para fazer frente ao problema.
7: O projeto está pronto para votação na Comissão de Constituição e Justiça, com relatório favorável da senadora Mara Gabrilli, do PSD de São Paulo.
2: E o dia 7 de agosto de 2006 marcou a luta contra a violência doméstica e familiar contra a mulher. Nesta data, foi sancionada a Lei Maria da Penha, que completa 20 anos. A legislação criou medidas como a prisão em flagrante do agressor, as medidas protetivas de urgência

0: e o reconhecimento da violência vicária quando filhos ou familiares são usados para atingir a mulher.
1: A senadora Jussara Lima, do PSD do Piauí, destacou a importância da lei e defendeu o fortalecimento das políticas de proteção às mulheres e o aprimoramento da legislação.
2: Celebrar os 20 anos da Lei Maria da Penha é reconhecer uma das maiores conquistas na proteção das mulheres brasileiras. A lei fortaleceu o combate à violência doméstica, garantiu uma proteção às vítimas e reforçou a responsabilização dos agressores.
1: Com edição de Paula Groba e trabalhos técnicos de João Lira, o Jornal do Senado fica por aqui. Acompanhe agora as notícias do Tribunal de Contas da União e da Câmara dos Deputados. Boa noite.
0: Boa noite e um bom fim de semana.
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4: O Tribunal de Contas da União avaliou a implementação do Compromisso Nacional Criança Alfabetizada. A fiscalização analisou como o programa vem sendo executado. O percentual de crianças alfabetizadas na idade certa passou de 44% em 2023 para 66% em 2025. Apesar dos avanços, 15 estados ficaram abaixo da média nacional e 5 não atingiram as metas do programa. A auditoria também apontou problemas como falta de diretrizes para a alfabetização inclusiva, dificuldades no apoio aos municípios e falhas no acompanhamento dos resultados. O tribunal fez recomendações ao Ministério da Educação para fortalecer o programa e melhorar os resultados da alfabetização no país. Saiba mais em tcu.gov.br.
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5: Proposta cria mais exigências para a fabricação e uso de fogos de artifício.
6: Câmara obriga uso de hora-aula no cálculo da jornada de professores.
5: Avança projeto que prevê medidas para acelerar os processos de adoção.
6: Boa noite. Comissão Permanente da Câmara aprovou proposta que prevê medidas para acelerar a adoção e incentivar o convívio entre crianças e idosos. A reportagem é de Maria Neves.
7: A Comissão de Defesa dos Direitos da Pessoa Idosa aprovou o projeto do deputado Amon Mandel, do Republicanos do Amazonas, que institui medidas para acelerar os processos de adoção. A proposta também cria o programa Cuidar e Conviver, que prevê formas de integrar crianças ou adolescentes e idosos que vivem em instituições e não têm convivência direta com a família. Como forma de acelerar as adoções, o texto cria o Protocolo Nacional de Adoção Ágil. Dentre as regras previstas estão prazos máximos para cada etapa do processo de adoção, como determina o Estatuto da Criança e do Adolescente. A Justiça também deverá dar prioridade a processos que envolvam crianças de até 6 anos, grupos de irmãos e crianças com deficiência. Quanto ao programa Cuidar e Conviver, o projeto estabelece que ele será implantado de forma voluntária pelas instituições. Quando criada, a iniciativa deverá adotar ações como acompanhamento da interação entre crianças e adolescentes e idosos por profissionais capacitados e oferecer atividades educativas, culturais e recreativas aos envolvidos. Na opinião do relator do projeto na comissão, deputado Luiz Couto, do PT da Paraíba, integrar crianças, adolescentes e idosos que vivem em instituições de acolhimento pode trazer benefícios emocionais e sociais para os dois grupos.
8: Os dois grupos têm em comum a vivência de não contarem com a convivência familiar de forma provisória ou definitiva. Dessa forma, pretendo haver benefícios para ambos no intercâmbio de experiências e no apoio emocional mútuo.
7: O projeto determina ainda que os processos de adoção terão de tramitar inteiramente por meios eletrônicos, prever perícias integradas e audiências concentradas. Ministério Público, Defensoria Pública, Judiciário, Conselhos Tutelares e equipes técnicas terão de instituir formas de interação permanente nos casos de adoção.

0: A proposta ainda inclui o acolhimento familiar como política permanente na Lei Orgânica da Assistência Social e no Estatuto da Criança e do Adolescente. O texto prevê apoio financeiro, suporte psicológico, acompanhamento por equipes multiprofissionais e capacitação obrigatória para as famílias acolhedoras. De acordo com a Momandel, o apoio financeiro busca evitar que a manutenção da criança ou do adolescente dependa apenas da renda da família acolhedora. O projeto também reforça que o acolhimento familiar não se confunde com a adoção. O projeto, que busca acelerar os processos de adoção e promover a integração entre crianças, adolescentes e idosos que vivem em instituições, ainda será analisado por 3 comissões da Câmara. Se aprovado em todas, poderá seguir para análise do Senado. Da Rádio Câmara de Brasília, Maria Neves.
1: Segurança Pública. Rodrigo de Castro, do União de Minas Gerais, defende a proposta de emenda à Constituição que reduz a maioridade penal de 18 para 16 anos. Na visão do deputado, a medida é uma resposta ao aumento da violência e contribui para fortalecer a segurança pública.
2: Rodrigo de Castro afirma que adolescentes de 16 anos já têm discernimento sobre seus atos e que a legislação atual favorece o aliciamento de menores por organizações criminosas. A matéria já foi aprovada na Comissão de Constituição e Justiça e segue agora para análise de uma comissão especial.
3: Uma das distorções que nós assistimos hoje é que jovens com 16 anos de idade, que podem votar para presidente da República, que têm pleno discernimento das suas ações, são beneficiados pela questão da maioridade penal e não podem pagar, às vezes, por um homicídio, por um crime de tráfico de drogas. Através da aprovação dessa PEC, da diminuição da maioridade penal, nós estamos dando uma resposta a esses bandidos, nós estamos dando uma resposta à sociedade que ninguém está acima da lei.
1: Meio Ambiente.
4: Bruno Ganem, do Podemos de São Paulo, acredita que o descontrole populacional de animais está diretamente ligado aos casos de abandono, maus tratos e violência. Para ele, a castração é a principal ferramenta para enfrentar o problema.
5: A castração, ela é fundamental para quem defende a causa animal, mas muita gente que não é da causa não sabe que o impacto ele vai além. Se a gente não tem um programa de castração nacional muito intenso, muito compatível com o volume necessário, a gente acaba tendo essa situação, né? E ao mesmo tempo tem uma outra vertente importante do trabalho da castração, que é a qualidade de vida do animal. É comprovado que o animal castrado ele tem uma longevidade maior, inclusive.
2: De acordo com Bruno Ganem, o controle populacional dos animais contribui para a saúde pública porque facilita o atendimento sanitário e veterinário. Segundo o deputado, a castração é um ganho simultâneo para os animais e para a sociedade.
1: Educação.
4: Os deputados aprovaram um projeto que obriga o uso de hora-aula no cálculo da jornada dos professores. Saiba mais sobre o assunto na reportagem de Paula Bittar.
6: A Comissão de Constituição e Justiça da Câmara aprovou uma proposta que estipula a hora-aula como medida para calcular o tempo de professores e outros profissionais do Magistério da Educação Básica destinado às atividades diretamente com estudantes. Pela proposta, a hora-aula será usada como referência, mesmo se a duração for menor que 60 minutos. Relatora na comissão, a deputada Lídice da Mata, do PSB da Bahia, disse que o objetivo é aliviar um pouco os professores.
7: É um projeto muito importante que garante aos professores a inclusão do planejamento de atividades extras-classe na sua carga horária normal. Portanto, faz com que não haja uma sobrecarga de trabalho para os professores.
6: O autor do projeto, o deputado Tarcísio Mota, do PSOL do Rio de Janeiro, acrescentou que a ideia é cobrir uma lacuna jurídica da Lei do Piso Salarial do Magistério Público da Educação Básica, que estabelece que 2/3 da carga horária do professor devem ser dedicados a atividades diretas com o educando e 1/3 para atividades sem interação com o educando, como preparar aulas e corrigir provas, mas sem definir como esse tempo será contabilizado.

0: todo. Segundo Mota, alguns governos começaram a usar a diferença de 10 minutos na hora-aula dos professores para contabilizar como tempo de planejamento.
1: Cada professor foi obrigado a pegar mais turmas, sem um centavo no salário a mais. Professores já massacrados, adoecidos nas salas de aula, foram obrigados a pegar mais turmas de uma hora para outra, porque contavam a chamada minutagem.

0: já pode seguir para análise do Senado, a menos que haja recurso para votação antes pelo plenário da Câmara. Da Rádio Câmara, de Brasília, Paula Bittar.
1: Rafael Brito, do MDB de Alagoas, defende o cumprimento do piso salarial do magistério para todos os professores, incluindo os temporários. Ele alerta que quase metade dos estados e a maioria dos municípios brasileiros ainda não pagam o piso para a categoria.
2: Valorizar o professor é uma das políticas públicas que mais impactam a qualidade da educação. Um professor valorizado, com remuneração digna e segurança para exercer sua função, ele com certeza absoluta tem melhores condições de ensinar, de se dedicar aos alunos e de permanecer na carreira por muito tempo. Então a gente defende, né, o cumprimento do piso.
3: Rafael Brito orienta os profissionais que ainda não recebem o piso salarial a procurarem seus sindicatos ou o Ministério Público. O deputado reitera que o cumprimento da lei não é um favor à categoria, mas um direito conquistado.
4: Previdência.
1: Maria do Rosário, do PT do Rio Grande do Sul, é autora do projeto que institui pensão especial para crianças e adolescentes que perderam a mãe em decorrência de feminicídio. Ela afirma que a medida garante apoio financeiro para que os órfãos permaneçam com seus familiares em vez de serem encaminhados a abrigos.
5: Essa lei é importante porque as crianças, os órfãos de mães que foram assassinadas, em geral, o pai dessas crianças ou o padrasto é que cometeu esse crime. E a criança perdeu a mãe, perdeu o pai, perdeu o padrasto. Quando a mãe não deixa nenhuma pensão porque, enfim, já vivia uma condição de hipossuficiência, de pobreza, eu sempre fiquei me perguntando e ouvindo as avós que ficam com essas crianças, eu me dei conta que a orfandade significa uma grande responsabilidade para o Estado brasileiro.
3: Maria do Rosário lembra que o feminicídio deixa impactos permanentes na vida dos filhos das vítimas e defende o fortalecimento de políticas públicas de prevenção à violência contra a mulher. Ela também pede que o Estado atue para evitar novos casos e assegurar proteção às crianças afetadas.
4: Votação.
1: O plenário da Câmara pode votar projeto que cria mais exigências para a fabricação, comercialização e uso de fogos de artifício. O repórter Antônio Vital traz mais informações sobre a proposta.
6: Ganhou o regime de urgência e está pronto para ser votado no plenário da Câmara, projeto que regulamenta a fabricação, a importação, o armazenamento, o transporte, a comercialização e o uso de fogos de artifício. O projeto, já aprovado pelo Senado, prevê punições para quem descumprir as determinações. A queima não autorizada de fogos de artifício, por exemplo, poderá acarretar pena de detenção de 6 meses a 2 anos ou multa. A proposta já foi aprovada por 2 comissões da Câmara, com alterações em relação ao projeto original. Nas comissões de Segurança Pública e de Meio Ambiente, o texto final prevê apenas o uso profissional para os fogos que possam causar lesão grave e morte ou danos ao patrimônio e ao meio ambiente. Determina ainda que as fábricas só poderão ser instaladas na zona rural. Na Comissão de Constituição e Justiça, o relator deputado Lafayette de Andrada, do PL de Minas Gerais, incluiu limites para o barulho provocado pelas explosões. O limite máximo será de 120 decibéis nos lugares onde os eventos são autorizados. Nas áreas residenciais, o limite foi fixado em 110 decibéis e em locais considerados sensíveis nas cidades, de 85 decibéis. O parecer, porém, não chegou a ser votado e o relator, Lafayette de Andrada, defendeu a aprovação do regime de urgência para o projeto.
7: Esse é um projeto importante que, na verdade, procura dar toda uma roupagem e uma legislação para a questão de fogos de artifício. Não só para a questão dos decibéis, dos barulhos, considerando os animais, considerando os autistas, considerando os locais, mas também toda a estrutura de comercialização, de armazenamento, ou seja, de segurança. É um projeto muito amplo, merece ser debatido e, portanto, peço aos senhores deputados voto favorável ao sua urgência.
6: O regime de urgência foi criticado por deputados do Missão e do Novo. A deputada Adriana Ventura, do Novo de São Paulo, disse que há pontos positivos na proposta, mas criticou a criação de novas exigências para fabricantes e comerciantes de fogos.
8: Nossa grande questão, e essa é a razão pela qual a gente vai orientar contrário, é que amplia muito a intervenção estatal sobre uma atividade econômica que já está regulada por diversos órgãos públicos. Cria um monte de exigências de licenciamento, certificação, rotulagem, armazenamento, fiscalização. Então, a gente tem uma preocupação, a gente quer debater esse projeto, a gente se coloca à disposição para melhorar o projeto, para poder votar favoravelmente o mérito, se for o caso. Mas é não.
6: Com o regime de urgência, o projeto que regulamenta a fabricação, o transporte,

0: A comercialização e o uso de fogos de artifício pode ser votado diretamente no plenário, sem passar pela análise das comissões permanentes da Câmara. Da Rádio Câmara, de Brasília, Antônio Vital.
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2: Transportes.
3: Projeto aprovado pela Câmara reconhece a BR-319 como infraestrutura crítica para a segurança nacional. Capitão Alberto Neto, do PL do Amazonas, defende a proposta argumentando que a medida é essencial para integrar o seu estado e Roraima ao restante do país.
4: Segundo o capitão Alberto Neto, o projeto prioriza investimentos na rodovia e simplifica o processo de licenciamento ambiental. O deputado argumenta que a BR-319 vai facilitar o escoamento da produção, ampliar o acesso a serviços públicos e fortalecer a presença do Estado na região.
5: Então nós vamos destravar os licenciamentos ambientais, nós vamos trazer orçamento, mostrar a importância estratégica da BR-319 para o país. É um sonho de todo amazonense e que nós queremos pertencer verdadeiramente esse país. Nós não queremos ficar isolado. Isso afeta diretamente a nossa economia. No momento de estiagem, por exemplo, onde os nossos rios têm dificuldade para navegação, é uma saída para o escoamento da nossa produção.
2: Consumidor.
3: Comissão aprova a proposta que busca resguardar direitos dos consumidores em relação ao uso de inteligência artificial. A repórter Silvia Munhato explica como isso pode ser feito.
6: A Comissão de Ciência, Tecnologia e Inovação da Câmara dos Deputados aprovou o projeto que estabelece diretrizes para proteger os direitos dos consumidores no uso de produtos e serviços que empreguem inteligência artificial, com foco em transparência, equidade e privacidade. As empresas ficam obrigadas a informar, de forma clara e destacada, quando o consumidor estiver interagindo com sistemas, respostas ou conteúdos gerados por IA. Também devem explicar de maneira acessível a função do algoritmo e seus impactos sobre a experiência do usuário. Em caso de decisão automatizada, como recusa de crédito, o consumidor terá direito de solicitar informações sobre os critérios utilizados. Além disso, poderá recorrer da decisão e pedir revisão humana. O projeto assegura ainda o direito do consumidor de pedir a exclusão de seus dados de bancos usados para treinar ou operar sistemas de IA. O texto ainda proíbe o uso de sistemas de IA que resultem em discriminação algorítmica, ou seja, tratamento desigual baseado em raça, sexo, idade, deficiência ou qualquer outro fator protegido por lei. É o que explica o relator, deputado Davi Soares, do Podemos de São Paulo.
7: É importante deixar claro que a IA ela não nasce preconceituosa. Ela aprende a partir de informações que recebe. Se esses dados contiverem vieses ou discriminações, as respostas também poderão ser injustas ou discriminatórias. Por isso que o projeto estabelece a proibição da discriminação algorítmica e determina que as empresas adotem medidas para identificar e reduzir esses vieses.
6: O descumprimento das regras sujeitará as empresas à advertência com prazo para correção, multa de 1 a 5% do faturamento e suspensão temporária do uso de sistemas de IA. O texto também autoriza o uso de IA certificada pelo Executivo para revalidar receitas médicas de medicamentos de uso contínuo, conforme regulamentação a ser definida. A proposta, que busca proteger os consumidores em relação ao uso da inteligência artificial, será analisada pelas Comissões de Defesa do Consumidor e de Constituição e Justiça. Da Rádio Câmara de Brasília, Silvia Munhato.
2: Trabalho.
4: Glauber Braga, do PSOL do Rio de Janeiro, defende a proposta que reduz a jornada de trabalho e acaba com a escala 6x1 sem redução salarial. De acordo com o deputado, a medida garante mais dignidade e tempo de descanso para os trabalhadores.
8: O trabalhador brasileiro tem o direito de ter mais um dia à sua disposição para ter vida além do trabalho, para cuidar da sua saúde mental, para estar mais tempo com a sua família,

0: para ampliar a sua formação sobre os mais variados temas, para fazer aquilo que ele queira fazer. Eles vão ficar mais dispostos, com uma maior capacidade de trabalhar, já que eles não estão sendo explorados à exaustão, como é o regramento que a gente tem nos dias de hoje.
1: Glauber Braga argumenta que experiências internacionais já demonstram que a produtividade das empresas não diminui com a redução da jornada. Ele cita ainda que pesquisas de opinião mostram que a grande maioria dos brasileiros apoia o fim da escala 6x1.
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3: 8 horas.
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11: Muito bem, sextamos por aqui. E aí, tudo certo contigo? Seja bem-vindo. Esta é a Dinâmica FM. Aqui e agora é o Del na 105.
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11: E bora conferir a nossa parada aqui.
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11: Bora conferir uma a uma aqui na regressiva quinta posição.
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0: Já era por aqui o nosso ranking.
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0: Muito bem, finalizando pra você aqui na primeira posição, Tati MC Ray com Sports Car, teve também aí Bruno Mars, Sabrina Carpenter, Bad Swings, e abrimos com Lola Young pra você ligado, fechando o nosso Top Edição da sua noite de sexta.
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0: Só na segundona tem mais, hein?
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0: 8h21, já tá rolando a melhor da semana.
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0: 8h23, aumenta o volume.
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16: Existe uma teoria que se chama 90-10, onde uma pessoa tem 90% daquilo que você procura em alguém, só que você foca naqueles 10% que falta. Aí você sai pra rua, se aventura, e realmente você encontra aqueles 10%, mas não se deu conta que perdeu os 90.

0: Destaque da semana pra você, Maiara Maraíza, 9010.
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0: Sempre com a novidade rolando aqui pra você na programação Dinâmica FM, naquele destaque.
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0: Sempre com você, 24 horas por dia. Seja bem-vindo. Você que ligou o radinho agora aí em 105.9. A galera que acompanha também através do nosso stream aí, procura aí Dinâmica FM Jacutinga. Baixa aí o app da 105 para você curtir no seu smartphone ou no seu iPhone. E tem também outros streams que transmite a Dinâmica FM.
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0: Manda a sua também no nosso Facebook Dinâmica FM Jacutinga e no Insta @Dinâmica FM. 8h27, agora tem David Guetta. 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

0: Opa, na dinâmica tá legal. Por aqui, Ed Sheeran com Azizan pra você e mais uma sequência de muito sucesso no seu rádio aqui na sua noite de sexta-feira. Bom fim de semana aí.
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0: 8h38, boa noite.
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4: 8h40.
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0: dinâmica tá legal. Por aqui o som deles, Danilo e Davi, Não Mexe Nas Minhas Gavetas, pra fechar mais uma sequência aqui no seu radinho, na sua noite de sexta. É, chuvinha caindo lá fora, aquela chuvinha bem mansinha, bem gostosa, sem barulhinho. Ah, e por falar nisso, hoje tem Rock em Lago também, hein? Olha só, hein? Chuvinha pra refrescar aí. A galera vai ter que curtir o Paulo Ricardo com um pouquinho de chuva, hein? Mas, com certeza, a galera vai em peso, hein? Ó, fica ligado aí que já já vai começar aqui o nosso game interativo. Você já sabe, tem pizza pra você hoje aqui, hein?
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1: 8h55, boa noite.
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0: Muito bem, seja bem-vindo. Aqui é 105.9. Por aqui é ao vivo com você, é o Del.
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0: Simbora então, você ligado com a 105.9, é agora que você vai participar e votar na sua música preferida e faturar uma pizza nesta noite de sexta-feira, chuvosa, aquela chuvinha gostosa, mansinha. E claro, a partir de agora você vai interagir com a gente, vai lá no nosso Facebook, Dinâmica FM Jacutinga, e você vai dar o seu voto lá, digitando nos comentários, música 1 ou música 2. Depois você corre lá pro Instagram da Pizzaria do Márcio, vai clicar em seguir lá, digitar na postagem Eu Quero Pizza, marcar dois amigos e pronto, você já está participando aqui do Face Game Dinâmica FM. O resultado é às 9h45, a música mais curtida toca novamente e na sequência tem pizza pra você, sempre claro, no oferecimento da Pizzaria do Márcio, em delivery pra você, funcionando de quinta a domingo, das 18h30 às 20h. Ah, lembrando que a Pizzaria do Márcio, excepcionalmente esse fim de semana, ontem e hoje não estará funcionando, certo? 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É só você mandar um zap lá a partir de amanhã, excepcionalmente esse fim de semana aí, tá bom? A partir de amanhã, pra eles enviar a você aí o cardápio e você fazer o pedido e receber na sua casa aquela pizza deliciosa, bem gostosa, bem quentinha. Lembrando que o ganhador deve retirar pizza no balcão. E também, pra você escolher o sabor da pizza, você deve estar seguindo a Pizzaria do Márcio. Aí, se você não estiver seguindo, quem vai escolher o sabor é o pizzaiolo lá, tá? Então essa também é uma das restrições pra você aí, tá bom? Vai lá no Facebook, Dinâmica FM Jacutinga, dá o seu voto, depois vai no perfil no Instagram da Pizzaria do Márcio e pronto, siga as regras aí, participa com a gente. 9h45, a música mais curtida, toca novamente e depois tem o sorteio da pizza pra você.
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